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1: Dificuldades na infância que podem levar ao alcoolismo na adolescência. Em geral, entrevistados que tinham vivido em vizinhanças onde faltava comida, tiveram contato com um alcoólatra, sofreram abusos físicos ou foram obrigados a fazer coisas durante a sua infância, né? E enfrentavam problemas constantes com as bebidas. Uma pequena pesquisa que tentava encontrar os principais fatores que causavam o alcoolismo na juventude já tinha sido feita. Essas duas pesquisas juntas podem ajudar estudos feitos em outros países sobre jovens que enfrentam problemas envolvendo bebidas alcoólicas e as suas origens.
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4: Hora certa.
5: 9:16.

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0: O fato de estar vivo é um presente de Deus. Pena que nem todo mundo percebe isso.
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3: Hora certa.
4: 9:31.

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1: 9:50.
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1: Sequelas causadas pela Covid-19 e que requerem acompanhamento médico. Falta de ar. Em pacientes graves do coronavírus, a sequela pode evoluir para fibrose pulmonar. Essa é a resposta inflamatória do pulmão, vista em pacientes que passaram pelo processo de ventilação mecânica por terem tido órgão comprometido pela ação da Covid. Esse processo nos leva a uma inflamação e ou edema pulmonar que quebram o ciclo de trocas gasosas que desemboca na falta de ar. De 25 a 50% dos curados apresentam redução na capacidade de oxigenação no sangue, que é a principal função do pulmão. Podemos citar ainda que essa dificuldade está atrelada à fraqueza dos músculos.
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3: Hora certa.
4: 10 e 6.

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0: Uma pessoa sem motivação é como um barco sem leme. Navega sem direção e jamais atracará em porto algum.
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3: Hora certa.
4: 10:23.

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2: Hora certa.
3: 10:39.

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0: prioridade.
1: Não é por falta de tempo não, viu? 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
3: Vamos de fato é mesmo.

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1: Se você mora sozinho ou com a sua família, para começar, o ideal é que cada membro escolha um menu sem carne para fazer todos os dias até criar um menu completo para uma semana inteira, o qual será repetido para a próxima semana ou poderá modificar ou fazer um novo, como eles preferirem. Desta forma, não só vai comer de forma variada e agradar a todos, mas também é uma boa maneira de organizar as compras do novo menu sem carne. Se você acha que vai ser muito difícil não comer carne, implemente

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0: Ninguém pode vencer por você. Acredite, só você pode derrubar os obstáculos que surgem no seu caminho.
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3: Hora certa.
4: 11h14.

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1: E dessa vez é a versão do cabeludo.

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1: Evite a ingestão de bebidas alcoólicas. Seu consumo, em qualquer quantidade, aumenta o risco de desenvolver câncer. Além disso, combinar bebidas alcoólicas com o tabaco aumenta ainda mais a possibilidade do surgimento da doença.
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0: Busque sempre fazer as coisas com alegria, mesmo que sejam difíceis. Dê o máximo de si e acredite, isso muda o futuro.
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0: 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Dê o máximo de si e acredite, isso muda o futuro.
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Isso, olha a hora, 5h56. Como é que estamos aí? Friozinho gostoso, céu limpo, um geadão daqueles.

Atualizando a temperatura, 2 graus, 2 graus aqui nos estúdios, lá fora tá um pouco mais, né? Nosso bom dia pra turma que acorda cedo, já estão no trampo, já enfrentando frio. Isso, Alvino Banique, depois temos informações. Aí a gente chega aí com o Bem Gaúcho, 96,5.

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1: 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Notícia na hora certa, no sinal 6 horas. Rio Grande do Sul registra mínima negativa pelo segundo dia consecutivo. Termômetros marcam menos 1 grau e 4 décimos em Santana do Livramento no início desta manhã. Aprovado o reajuste de 5,35% no piso regional do Rio Grande do Sul, que passa a ter o segundo maior salário mínimo do país. Comissão de Constituição e Justiça da Câmara adia análise de projeto que reduz a maioridade penal no país. Céu sem nuvens em Porto Alegre, temperatura agora de 8 graus. A quarta-feira segue com baixas temperaturas em todas as regiões do estado. Na capital, mínima de 5, máxima hoje de 17 graus. 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

0: Mais um lote de vacinas contra a Covid-19. A remessa do Ministério da Saúde totaliza 24 mil doses destinadas a crianças e 57 mil para jovens e adultos. De acordo com a Secretaria Estadual da Saúde, os imunizantes vão ficar armazenados e serão distribuídos para a recomposição estratégica dos estoques dos municípios que necessitarem. Com relação à vacina contra a gripe, o governo do estado informou que distribuiu aos municípios ontem outras 340 mil doses recebidas na semana passada. 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Da redação, Gustavo Gossen.
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2: Hora certa!

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Vamos da manhã da quarta-feira, 20 de maio de 2026. Como é que estamos aí? Além do frio, né? Dia do Vale, opa! Salta do Berço, Venusia Padre Gaúcha, Mate Cevado, Erva Mate Cultura Gaúcha. Aqui de agora o Bem Gaúcho. 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

Tá começando de Monarcas nesse dia 20 de maio. Mais outro dia, né? Com cara de inverno, hein? Primeira estação um todo, né? Mas vamos lá, né? Para os nossos amigos, para as nossas amigas que acordam cedo. Buenos dias. É, desse jeito. Vamos lá enfrentar aí, para ti, trabalhador, trabalhadora. Proteção divina e vamos à luta.

turma que já estão aí no café da manhã, já estão se preparando para saltar do berço, né? Daquela preguiça, mas não, vamos lá, vamos pra luta aí, né? Nesse 20 de maio, vamos ver a semana que vamos ter aí. É pra quem quer, de repente, tá com a sorte aí. Temos a Mega, 30 anos, 300 milhões aí pro sábado, hein? Já pensou? Esse dia 20 de maio, hoje dia do pedagogo, santo do dia São Bernardino da Sena, lua nova, signo touro, já se passaram 140 dias do ano 2026, e o tempo daquele jeito, Rio Grande que tem quarta-feira gelado, geado e sol entre nuvens, o amanhecer será muito frio, com temperaturas abaixo dos 5 graus, geada na maioria das regiões.

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O amanhecer será muito gelado com temperaturas abaixo dos 5 graus. Doutora Gilberto, estava um grau agora, atualizou aqui, né? Geadas na maioria das cidades, mínimas variam entre menos 2 negativos até 8. Máximas que não passam aí 8 graus no litoral. E as temperaturas que hoje não passam dos 21. Bancos de neblina, nuvens baixas ou nevoeiros devem ocorrer em diferentes localidades no início da manhã. E à tarde o tempo que fica bem mais ameno. Tá bom?

vamos botando música na prosa, 33891110. Quer mandar alô, quer participar aqui da programação, 33891110. 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

Vou trancar o CD aí, né, Chiba? Vamos lá, vamos de novo, né? Como é que tá a coisa? O frio? Eita, Rio Grande, velho. Pra não se assustar, né? 6h12. Só que já estão aí acendendo um foguinho, tá? Sempre por cuidado com o fogo, né? Aqueles que muitas vezes o fogo não pega, aquela fumaceira. Mete álcool, diesel, querosene, quando vem aquele estouro lá. O cara aquele de Baiano queimou quase o bigode, né?

aqui pro seu Tonho Colossi, um abraço. Lá pro Tonho Pessato, também, ligados. 6h19. 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

A lua é testemunha, né? Hoje lua nova. É o Sol Fontoura Xavier, mas a gente vê aqui Santana do Livramento, vem se destacando como uma das cidades mais frias do sul do Brasil também. Pois não.

Isso, um grande abraço aí para o secretário de Agricultura de Putinga, Fábio D'Alberto. Como é que estamos aí? Um abraço, bom dia. 6h21. O friozinho gostoso, vou aproveitar até abrir a janela, né? Pegar aquela areta fresca, como diz o Paulo Gasparin, né? Ah. Aleluia, aleluia. Oh, brisa gostosa, vento gostoso.

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1: Tamo aí, batendo queixo, né? 6h25 aí pros ouvintes, pra turma. É, chegou a congelar os botão aqui também, né?
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1: Ui, Alexandre. Um abraço pros ouvintes aí que se ligam na manhã gelada, na quarta-feira. É, de bater queixo hoje lá. Ui, Alexandre. Turma aí da fábrica do carvão. É. Aqui pro Joel Mariano, já sai a tua e já tá na agulha. E pros nossos amigos aqui, os ouvintes, do Ernesto Farias, lá em Lajá. Turma que já tá aí lidando, assando pão, né? Já tô com o pão pronto, né? Turma da padaria KM Supermercados aí pra Maninha, pra turma toda, que tal? E pra turma também aqui da Travessa Roveda. Tô autorizando por aqui o nosso amigo Geroni. Ô Geroni, tá com a camisa azul hoje.
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1: Ah, 6h26.
2: Manda uma noite aqui pro Geroni, tá sem Serra Neguinha. Só não veio.
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1: Deixa eu só voltar por aqui, né?
2: Só no chimarrãozinho.
1: Só no chima, opa, erva mate, cultura gaúcha.
2: Manda uma moça aqui pro Geroni, tá sem Serra Neguinha, tá só no verde. Se esquentando o fogão. Manda uma música, só no chimarrãozinho.
1: Opa, olha que maravilha, hein? Aqui pro Cristovão também, como é que estamos aí, o Cristóvão? Cristovão, acho que é, né? O homem do Baxi 275. Vamos prontos pra lida. Já sai também a tua aí, tá bom?
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1: Ah, hoje tu tá com frio, né? Não, tamo com frio lá, né? Olha só, tem um brinco comercial, já a gente atende os demais recados por aqui. 6h27.

Bem desse jeito, 6h29, erva mate, cultura gaúcha. Já já voltamos. Temperatura agradabilíssima. Quanto? 1 grau aqui na capital do Piauí, né? 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

0: Daqui a pouco tem essa também aí dos bateadores, né? 6h28.
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0: 6h28, já já voltamos.
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0: Pedindo aqui, né? Como é que tá a geada aí, senhor Rafael Trindade? Né? Como é que tá o brick aí? Congelou até o chope, né? O chope, como é que tá, meu guri?
1: Seu Pascoal, me manda essa, me curtir aí, essa madrugada gelada aí.
0: Como é que tá a canga?
1: Eu vou indo pro mato carregar uma carguinha de lenha.
0: No
1: mato. Dois caminhãozinhos. Temos um cardápio. Seu Thiago.
0: Aí pro Thiago, a turma da lenha, um abraço, bom dia. Aqui tá o titio, né? Ô, titio, como é que tá, meu galo?
2: Oi, né, Pascoal? Tudo certo? Titio, eles querem te botar uma bem boa do Gildo de Freitas aí, porque tem em roda do fogão aqui comendo o pinhão e batendo o queixo. Tá gelado. Estamos esperando clarear o dia pra grudar no motorcerro, esquentar o pelo.
0: Isso, então das 6h34. Bom dia aí pra audiência.
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0: E o Darcy já ajuda o titio, né? O titio, cadê meus pinhão, titio? Me prometeu uma galinha gorda, uns pinhão e nada ainda, né? Parece o Sarney.

0: Isso, aqui pro Marcelino Farias. Ô, Marcelino, como é que estamos aí? O São Roque de Pau, o pessoal da linha São Jorge. 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E pra turma do carvão, aí, ô Joel Mariani, mais uma carguinha aí saindo, tá? Pessoal aí do Carapeixe, uma geadinha daquelas de, tá? Deixa eu ver aqui, né? O gelo até açude lá do Laurinho. Dá pra atravessar a Lagoa dos Mariani, né?
1: Eu ando bebendo.
0: Bom, pessoal do carvão, aí, um abraço.
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0: Porco cá, né? Pior que a gente fica preocupado, será que ela tem outro? Tio Tcheca.

0: possível nem...
1: Não, não, não tem outro. É o frio, é o frio. Ainda bem, tchau, ainda bem.
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1: Tem aquelas mulheres que é separar no inverno, né? Nem quer ficar golado, né? Nem com aquelas mãos geladas, pés gelados, bunda gelada. Não te quero mais. É, tem desses casos também, né?

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1: 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Fala aí, aniversariantes, hoje temos a pequena Maraísa, tá de aniver, 9 aninhos. Nome do papai, da mamãe, aí seu Marcelino, papai. Da mãe e do irmão Anderson, toda a turminha. Essa música linda aí do Zé Moraes.

0: 11:48. Break comercial, já já voltamos. 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Ô, friozinho gostoso e claro, você com gripe resfriado. 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
1: Olá, Fontoura.
0: Como é que estamos aí? Bom dia.
1: Amigos queridos, estão sempre com a gente, né? Abraço aí para vocês. A gente reconhece esse carinho, essa atenção que a gente tem da comunidade aí de Fontoura Xavier, grande região também, tá? 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Que conforta a gente, sem dúvida. 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
2: Essa é pra aquela moçada que tem que se emborrachar.
0: Então tá aí, a dica de saúde do xarope Gabiru. Vou ter que tomar, né? Já tô todo meio gripado.

0: E falar em glamour, olha, sábado, domingo temos aí o futebol, né? As semifinais e depois é um bate-coxo, o Arastapé lá no Clube do Bailão, né, Sabiá? Vamos ter fandango lá sábado, né? Sábado não, domingo. Vai ter sábado, dia 6, daí a banda Conexão, mas para domingo, dia 17, aí no palco tem aí a Super Banda Remix. Quem gosta de dançar, bem coladinho, agora com frio, um Arastapé. Né? Preço especial aí, hein? Dia 17 do domingo.
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0: É, dia 24, domingo já foi, dia 17, né? Tia? Opa! Dia 24, então domingo, né? 24, domingo. O calendário pareceu mais grande. Então, dia 24, domingo, mais uma domingueira, começa às 18h30. É, o pessoal que vai pro futebol, daí já dá uma dançada aí do Clube do Bailão. Mulher bonita, homem bonito, tá? Né? Então, bora! 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

0: 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Bom dia.
1: Quer fazer um grande negócio? Porta Lupe Automóveis, vamos lá com os números. Ontem tivemos voto fácil. Voto fácil que hoje vai pagar 7 milhões. Ontem estava 5 milhões. Tá? Apenas um ganhador. Um ganhador ontem. É, os números voto fácil de ontem: 03, 05, 07, 08, 10, 11, 12, 13, 14, 15, 16, 18, 19, 20 e 23. Concurso 3.689, então lote fácil. 3, 5, 7, 8, 10, 11, 12, 13, 14, 15, 16, 18, 19, 20 e 23. Concurso 3.689. Bom, tivemos Mega ontem, né? Devido, vamos ter aí o sorteio da Mega de aniversário agora no sábado. 300 milhões. Não é grande a bolada. Vamos lá então para os números Kina, aqui em nome da Loja Fênix. 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Vamos para os números Kina. 13 milhões e meio acumulou para hoje, hein? Números 13, 14, 17, 20 e 59. Hoje vamos ter também sorteio da Loto Mania, que paga 7 milhões. Ontem tivemos aí a Timania, acumulou de novo, né? Vai para 28 milhões agora o prêmio. Time Mania, time do coração.

Paulo, Série B, Alagoas. Números sorteados 14, 27, 34, 46, 50, 60 e 73. Nos números dos bichos, é resultado das 18 de ontem. Quinto prêmio 7.970. No quarto prêmio 3.936. No terceiro 4.066. No segundo 7.079. No primeiro prêmio 6.100. 6.100 é o primeiro prêmio da loteria da sorte das 18 de ontem.

A Volta do Tropeiro Velho. Mas já fechando aqui a primeira hora, o Ernesto Nunes. Depois a gente segue com informações, notícias. É a Nilmar Lima. Um abraço, melhoras, Nilmar. E depois tem a tua aí do Crioulo dos Pampas.

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1: E com essas temperaturas, né, temos a vacina, chegou mais uma arremessa, né, tô por aqui com o Gerivino, o Adelar, que também faz parte da os motores da saúde, né? Como é que tá a questão da vacinação? Bom dia, Gerivino.
2: Bom Seja dia, Pascoal, bom dia a todos. É o seguinte, ó, eu aconselho que todo mundo, eu como motorista da saúde, certo, pessoal, eu aconselho que todo mundo se vacine, porque nós que trabalhamos na saúde, temos que se vacinar. E a gente sabe que é necessário se vacinar, para que todo mundo fique prevenido. E agora chegando a vacina aí para todo mundo que estava só para os idosos.
1: Agora liberou então para todas as faixas etárias.
2: Por favor, convença os pais, as mães, os vó, convença eles, porque é um mal necessário, para que não cause tumulto até nos postos de saúde e que todo mundo fique bem. É o conselho que eu dou. A verdade é essa. Temos que se prevenir. É um mal necessário. Tem que se vacinar. Porque senão não existia vacina. É bom pra você, é bom pra mim, é bom pra todos.
1: Então tá aí, né? Então, agora que abriu aí pra todas as faixas etárias, então, bora lá. Temos aí os postos do interior, né? E o posto central aqui no centro da cidade, tá bom? Como é que tá aí a carreira artística?
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1: Muitas vezes o pessoal, ó, toca Adelar Gerivino e tem mais sucessos, mais novidades que vem por aí. Fala pra gente aí.
2: Aproveitando as músicas.
1: Como
2: agora
1: é que tá aí?
2: Mais 8 músicas inéditas. Gravamos lá em São Paulo.
1: Opa.
2: No Morumbi, na gravadora Mega Life.
1: Certo.
2: Com o Paulinho lá, o Mosquito, que é o gaiteiro do Rick Renner. E o Paulinho da Viola, que era da Inesita Barroso. É um.
1: Faz parte do teu trabalho, da nova gravação.
2: Sim, show de bolão. E tá aí na fita.
1: Então tá aí,
2: já,
1: né?
2: Já vamos lançar aí, com você, Pascoal, e todos os radialistas.
1: Olha ali, fontora que é virado e artista, né?
2: É. Bom que sim, não pior. Bom que sim, aqui tem artista, tem boleiro. O jogador de futebol aqui, fontora.
1: Olha ali, ó.
2: O Dadal tinha que estar estourando aí, o zagueirão aí.
1: Além de central, zagueirão é jogador de sinuca, não tem pra bater o Nini, né?
2: Sim, é sobrinha do Nene.
1: Ali, ó. Então, daí, as enfermeiras aí, ó. Nossa, aquele Adelar Gerivino toca muito, ó.

0: ao vivo, né? Em breve mais novidades, né? Secretário Eduardo, olha, tá bem aí de orquestra.
1: Né? Parabenizar sim o serviço do pessoal do Eduardo Vaz mesmo. Tá se virando os 30, tá se virando mais que bolacha em boca de velho.
0: Barbaridade. Ainda parabéns, mais agora em inverno aí, é superlotação direta em hospitais e postos, né? Mas vamos lá, né? Um abraço pra vocês, bom trabalho aí. Segue aí o sucesso dele. Nenê aqui do tio da padaria, né? Olha o Nenê aí, ó.
1: Vamos tomar um cafezinho agora, já ali no tio da padaria do tio, no tio da padaria, ali que é o bom.
0: Opa, ali é cortesia da casa ou tem que abrir a carteira?
1: Não, ali nós paga com prazer, porque ali
0: é o melhor,
1: é bom. Dá prazer em pagar.
0: Então tá aí.
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0: Que tal a música aí para as enfermeiras e as colegas aí do Hospital Genevieve, né? Mas a gente tem notícia na hora já no gatilho por aqui, depois a gente volta com mais sucessos aqui na programação do Bem Gaúcho. Agora abrimos uma exceção, né, do Genevieve, né? Mas vamos lá. Informações?
3: Segue agitado em toda a costa gaúcha, com vento forte. As temperaturas máximas seguem baixas para a época durante a tarde, variando entre 10 e 19 graus. Na região metropolitana, o tempo fica firme e a máxima deve chegar aos 18 graus em Porto Alegre.
4: Mega Sena não terá sorteios regulares nessa semana para concentrar apostas na edição especial de 30 anos. O prêmio está estimado em 300 milhões de reais e não acumula. O sorteio será às 11 horas do próximo domingo. Agora o trânsito. Leandro Rodrigues.
5: E até não tem mais uma fila nesse ponto da Bento Gonçalves, na

0: da entrada do pórtico principal do Campus do Vale. Os ônibus, claro, estão sendo desviados. Ainda não consegui descobrir que caminho que estão fazendo os ônibus, que os ônibus entram aqui e vão lá para cima. Tem aqui já a equipe da empresa de ônibus, só que está parlamentando ali com agentes da IPTC, está um pouco distante. Eu cheguei aqui bem junto da Bento Gonçalves. Aí o bloqueio já está junto mesmo da entrada, junto da Bento. Tem os cones, agentes da IPTC, então não tem risco de nenhum carro entrar e ficar embretado na entrada do pórtico, porque já na Bento Gonçalves tem os cones orientando o motorista a seguir reto. Mas segue, portanto, sem previsão de abertura, não tem entrada de veículos no Campus do Vale, só pela Bento Gonçalves que os carros passam junto à entrada do campus.
1: Vamos agora para a região metropolitana, mais informações com Guilherme Milman.
2: E a região de Canoas da BR-116 está mais complicada que o normal hoje pela manhã para esse horário. Os motoristas já estão acostumados a pegar um pouco de congestionamento naquela região do viaduto da Metrovel. Hoje o congestionamento está maior, chega a quase 2 quilômetros, passa o viaduto da Boqueirão, já vai começar a travar. E bem travado, além das obras, também recebemos relatos de um engavetamento, uma situação que está em atendimento ali, atrapalhando o trânsito. Passou esse trecho, anda um pouco e novamente tem uma lentidão um pouco mais leve, mas em razão também de relato de um carro estragado em frente à estação Niterói. Então são duas situações que atrasam um pouco o deslocamento de quem está na 116 em direção a Porto Alegre. A rodovia do parque está fluindo bem e pode ser uma boa opção, fica a dica para o motorista que faz esse trajeto. E lá em cima, na região ali de Dois Irmãos, está em atendimento um outro engavetamento envolvendo quatro carros. Isso já em direção a Ivoti, mas que está congestionando nos dois sentidos, quem está subindo a serra e quem está descendo a serra. Como referência, fica em frente à fábrica das lojas Erval. A Polícia Rodoviária Federal está já em atendimento, mas ainda não há informações sobre feridos. A informação, então, reforçando, é quatro carros envolvidos nessa ocorrência.
1: Agora, 7:10. Justiça de Santa Catarina condena a Chapecoense a pagar indenização de R$450 mil à família do jornalista Giovanni Klein, morto no acidente aéreo de 2016 na Colômbia. A decisão reconhece a responsabilidade do clube na contratação do voo da Lamia, que deixou 71 mortos. A sentença aponta negligência do clube ao escolher a empresa aérea por razões meramente financeiras. E no futebol, precisando de vitória, o Grêmio joga hoje pela Sul-Americana. Marcos Bertoncello.
3: Pois é, Macedo, pressão para cima do Grêmio, porque ontem à noite no Uruguai o Montevideo City Torque goleou o Deportivo Riestra por 4-1 e agora lidera a chave da Sul-Americana com 12 pontos. 5 a mais do que o Grêmio, que é o segundo colocado com 7. Portanto, o Tricolor tem que vencer hoje o Palestino às 9 horas na Arena para seguir sonhando com a vaga direta para as oitavas de final e evitar os playoffs, a repescagem. Também pela Sul-Americana, ontem o São Paulo, na reestreia de Dorival Júnior, empatou com o Milionários em 1-1. Hoje, 7 horas, tem Santos e São Lourenço na Vila Belmiro. No mesmo horário, o Vasco fora de casa encarou o Olímpia. Às 9 horas, também fora de casa, tem o Botafogo diante do Independente Petroleiro da Bolívia. E às 9:30, na Argentina, o River Plate recebe o Bragantino. Na Libertadores, o Mirassol está classificado para a próxima fase. Venceu fora de casa o Always Ready por 2-1. O Cruzeiro segurou um empate com o Boca Juniors na Bomboneira em 1-1 e o Fluminense venceu o Bolívar no Maracanã por 2-1. E hoje, na Libertadores, destaque para duas partidas. Às 9:30, o Flamengo recebe o Estudiantes no Maracanã e no mesmo horário tem Palmeiras e Cerro Porteño no Allianz Parque.
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1: Está aí as informações. Um abraço aí, Sandro Vaz Godoy, aqui do Astro da Música, e o Adelar Girivira, né? É, há pouco o Adelar teve por aqui, né? Então tá te deixando. É? O Adelar. Então daí, abraço aí pra turma, Agrocomercial Raiz, e a gente segue com mais músicas do Rio Grande na programação do Bem Gaúcho. 7:13, temperatura agradabilíssima, 2 graus. Estava olhando para fora agora que clareou, né? O geadão aqui na Baixada do Esquitolina, ali. Aquela que faz cric-cric quando a gente
6: pisa com as patinhas, né? Ai, Jesus. Ah, vamos voltar pra caminha aí. 7h13. 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E o nosso bom dia aí pra nossa audiência. Chegou a travar até o sistema aqui, né? 7h13, 2 graus de temperatura. Bora lá.
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6: 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Congelou a máquina aí, tia. 7h13.
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6: Isso, 7h18, olha, e sábado tem bailão, hein? Aqui no Clube dos Amigos.

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3: Falta aí, né? Sábado agora, hein? Dia 23 é bailão, hein? Sábado agora, dia 23, o que liga? Bailão aí do Clube dos Amigos. Tá bom? Vida Vaz aí, né? Antigo quiosque dos amigos, que agora tem na direção aí o Baixinho, a Janice.

0: prazer. Mas liga...
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1: 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Quer tomar um chima do capricho? 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Já estão com o chima pronto, né?

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Bora! (33) 89-1110 são aí os nossos contatos da participação aqui na programação Cultura. 7h22, saudações tradicionalistas. 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Nosso bom dia para a audiência. 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Um abraço para a turma de frentista. 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Buenos dias! 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Bom dia!

0: Ali pro Leonir de Paris. Ô, Leonir de Paris, tá mandando um chasque aqui pro Daniel Brum, homem da mecânica borracharia do Fabinha. Eita. 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Bem, bem comercial, depois a gente volta com mais músicas. 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O nosso bom dia. Isso, intervalo comercial, 7h28.
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2: A canela é um ingrediente antimicrobiano, de modo que é o aliado perfeito para tratar a acne e aprender a evitá-la. O poder antisséptico da canela é ótimo para preparar máscaras caseiras que conseguirão que exiba uma pele mais lisa e sem impurezas. Mas cuidado, se tem a pele sensível, esse truque de beleza com canela pode irritar a sua pele. E é recomendável que antes faça uma prova de alergia ou consulte um especialista. Então vamos à dica. Você irá precisar de uma colher de chá de canela moída. Quanto mais orgânica for, melhor. Uma colher de sopa de mel de abelha. Para conseguir a máscara, só deverá misturar os ingredientes e aplicar sobre o rosto, deixando-a atuar por 5 minutos. Quando tiver decorrido esse tempo, deverá enxaguar com água morna. Para conseguir resultados visíveis, recomenda-se fazer essa máscara uma ou duas vezes por semana. Em menos de um mês, você verá como sua acne desaparece, assim como as manchas ou cicatrizes começam a perder intensidade.
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3: Hora certa.
0: 7h29. Bom dia.
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1: R$32 mil, sendo um vale de R$8.000, um vale de R$5.000, um vale de R$3.000, um vale de R$2.000, dois vales de R$1.000 e 24 vales de R$500.
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O nosso bom dia.

ventos que falam de guerra, profanando a terra com fogo na mão. Carregam, derrubam, assombram, derramando sangue da desilusão. No semear da fome e ganância, refrescando a ânsia de quem pode mais. Assolando o que vem por diante, deixando um rastro de cinzas pra trás. 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

0: 7h44, vamos lá pro break comercial. 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
1: Hora certa.
0: Loja Casa Nova e a hora, 7h44.
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5: Opa, tá aí o beijinho doce, né? Ainda mais com frio, aqueles lábios gelados, gente. Hoje é quarta-feira do sofá. Ah, vai falar de coisa boa pra quarta. 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
6: Coração, quem manda?
5: 751.
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6: Que beijinho doce, foi ela quem trouxe de novo.
5: Um pedido aqui do nosso ouvinte.

0: o frio tá aí, né? O frio tá aí, tipo, ah, dois cuecão, duas cirola e assim vamos.
1: Ai, gosto mais. Isso até descer é louco com frio dessas. Eu com dois cuecão me tremendo de frio.
0: Ah, e tem aqueles que fazem a ginástica aí, né? Que não tem frio, mas que bate. Ah, olha, 7h52 para nosso dia. Tem um pedido aqui, então, do Delmar Lima. A música aí do Crioulo dos Pampas. É, das antigas e Carta Aberta. Começou aí 7h52, tá aí um sucesso. Para as 8.

7h56, né? Vamos aqui com recados. Depois, logo mais tem notícias em nome da Agropecuária Piva. Um abraço tudo especial aqui para Dorilde dos Santos Viegas, né? Tem uma oportunidade de negócio, né? Para quem interessa, quer investir em Fontoura Xavier, tem para venda aí um apartamento aqui na Avenida Central da 9 de Julho, hein? É, vende-se um apartamento em uma ótima localização aqui na rua Santo Antônio Vila Vaz, número 83, apartamento 1. 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Preço especial. Tá bom? Tem mais música chegando, depois a gente já chama a notícia.

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3: 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Só tenho certeza que entrega, garra e vontade não vai faltar. 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
4: Para seguir na luta pela classificação na Sul-Americana, o Grêmio hoje busca a vitória contra o Palestino na Arena.
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7: 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A seguir, Correspondente Gaúcha Posto Sim. E depois, Gaúcha Atualidade.
9: Rio Grande do Sul registra mínimas negativas pelo segundo dia consecutivo.
10: Estado tem 2 municípios entre os 20 melhores do país em índice de progresso social.
9: Projeto de renegociação de dívidas rurais será votado hoje na Comissão de Assuntos Econômicos do Senado.
7: Correspondente Gaúcha Posto Sim. Yasmin Luz e Felipe Baques.
9: Muito bom dia, agora são 8:02.
10: A temperatura é de 8 graus na capital.
9: O Rio Grande do Sul registrou temperaturas negativas pelo segundo dia consecutivo. Ao menos 4 municípios tiveram termômetros abaixo de zero. Em Santana do Livramento, na fronteira oeste, a temperatura chegou a menos 1,06 graus em uma estação do sistema de monitoramento e alertas agroclimáticos. Getúlio Vargas, no norte, registrou menos 0,4 grau. Já Caçapava do Sul, na campanha, teve mínima de menos 0,3 graus. O Instituto Nacional de Meteorologia também registrou temperatura negativa em Quaraí, com menos 0,4 grau. Em Porto Alegre, a mínima foi de 5,6 graus.
10: Temperatura de 8 graus na capital, 4 em Caxias do Sul e Passo Fundo, 5 em Santa Maria, 7 em Pelotas e 9 em Rio Grande. Giovana Dúlios traz a previsão no estado para as próximas horas.
11: A quarta-feira vai ser de tempo firme em praticamente todo o estado. Sol aparece

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1: Dois municípios do Rio Grande do Sul estão entre os 20 melhores do país em índice de progresso social, conforme o Índice de Progresso Social Brasil 2026, divulgado hoje. Presidente Lucena, no Vale dos Sinos, aparece em 13º lugar, enquanto Alto Alegre, no noroeste do estado, ocupa a 16ª posição. O levantamento avalia a qualidade de vida nos 5.570 municípios brasileiros a partir de indicadores sociais e ambientais. O índice considera critérios como necessidades humanas básicas, bem-estar e oportunidades.
2: Presidente Lucena obteve 71,05 pontos em uma escala de 0 a 100. Já Alto Alegre alcançou 70,86 pontos. A primeira colocada no ranking é a cidade paulista de Gavião Peixoto, com nota 73,1. No ranking estadual, o Rio Grande do Sul aparece na 10ª colocação com 63,39 pontos, praticamente a mesma média nacional.
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4: Tem acidente em atendimento no cruzamento da Guete com a Mariante, junto ao Parcão. Isso causa fila agora para o motorista em direção a 24 de outubro, pegando o condutor ainda antes do viaduto da Silva Só. Melhor alternativa para arrumar em direção à Zona Norte pode ser a Ramiro Barcelos ou mesmo a Lucas de Oliveira. Mas também o motorista vai encontrar alguma fila, porque outros condutores estão adotando esse caminho também. Entrada da capital pela Freeway Castelo Branco, travando entre as pontes, mas não tem acidente. É o movimento do horário. E a entrada pela 116 também, na altura da estação aeroporto do Transurb, até a entrada da trincheira da Ceará. Com o trânsito, Leandro Rodrigues.
1: Um protesto bloqueia o acesso ao campus do Vale da Universidade Federal do Rio Grande do Sul, no bairro Agronomia, em Porto Alegre. No local, técnicos administrativos da instituição também estão em greve por um acordo salarial. Uma reunião às 9 horas vai definir se os portões serão liberados para o restante do dia. Ainda nesta edição, Câmara dos Deputados aprova aumento de pena para crimes sexuais contra crianças e adolescentes.
2: Rússia e China assinam 20 acordos de cooperação durante visita de Vladimir Putin a Pequim.
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2: A Comissão de Assuntos Econômicos do Senado adiou para hoje a votação do projeto que prevê a renegociação de dívidas de produtores rurais afetados por eventos climáticos extremos. A análise estava prevista para ontem, mas foi transferida por causa da audiência com o presidente do Banco Central do Brasil, Gabriel Galípolo, que durou cerca de 5 horas. Foram apresentadas 54 emendas ao texto, mas apenas 4 devem ser incorporadas pelo relator Renan Calheiros, do MDB. O projeto prevê o uso de recursos do Fundo Social do Pré-Sal, do Fundo Constitucional e de sobras do Plano Safra, que pode chegar a 180 bilhões de reais.
1: A Câmara dos Deputados aprovou nessa terça-feira um projeto que aumenta a pena para crimes sexuais contra crianças e adolescentes e torna esses crimes hediondos. A proposta ainda será analisada pelo Senado. O texto substitui o termo pedofilia por violência sexual contra criança ou adolescente e passa a incluir qualquer representação sexual envolvendo menores de idade. O projeto criminaliza a produção de fotos, vídeos e imagens digitais envolvendo crianças e adolescentes, inclusive conteúdos gerados por inteligência artificial. A proposta também cria agravantes para crimes cometidos com uso de tecnologia. Agora em Porto Alegre, 8 graus é a temperatura, 8 horas, 8 minutos.
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2: Moradores de 8 bairros de Viamão podem ficar sem água a partir da noite desta quarta-feira. A Corsã Aegea informou que vai instalar um novo dispositivo de bombeamento para ampliar a rede de abastecimento. O serviço afeta os bairros Espigão, Lomba do Pinheiro, São Tomé, Planalto, Florescente, Martinica, Universal e Viamópolis. Os trabalhos começam às 11 da noite e a previsão é de normalização gradual do abastecimento ao longo de quinta-feira.

0: Porto Alegre, moradores do bairro Glória, na Zona Sul, podem ficar sem água hoje. O DEMAI vai interromper o abastecimento para concluir a substituição de duas redes na rua Carvalho de Freitas. Os trabalhos começam às 8h30 da manhã, e o serviço deve ser restabelecido gradualmente até a noite.
1: Em Novo Hamburgo, 9 postos de saúde passarão a atender em horário estendido. A partir da próxima segunda-feira, as unidades de saúde da família Kefas, Boa Saúde, Roselândia, Guarani, Lomba Grande e Mundo Novo, além das unidades básicas de saúde Liberdade, Kunz e Primavera, funcionarão até às 9 da noite. Segundo a Prefeitura, a medida busca reduzir as filas na emergência do Hospital Municipal de Novo Hamburgo e nas UPAs Centro e Canudos. O foco será o atendimento de casos de baixa complexidade.
0: O Rio Grande do Sul recebeu mais um lote de vacinas contra a Covid-19 nesta terça-feira. A remessa enviada pelo Ministério da Saúde tem 24 mil doses para crianças e 57 mil para jovens e adultos. Segundo a Secretaria Estadual da Saúde, os imunizantes serão armazenados e distribuídos para recompor estoques de municípios que necessitarem. Em relação à vacina contra a gripe, o governo estadual informou que repassou outras 340 mil doses aos municípios nessa terça-feira. Os imunizantes haviam sido recebidos na semana passada. Em instantes, corpos dos últimos dois mergulhadores italianos mortos nas Maldivas são recuperados.
1: China e Rússia assinaram 20 acordos de cooperação em diversas áreas. Os documentos foram fechados durante a visita do presidente Vladimir Putin ao líder chinês Xi Jinping em Pequim. Os dois países também firmaram um acordo principal de coordenação estratégica. Em declaração à imprensa, Putin e Xi defenderam a estabilização da situação no Oriente Médio e demonstraram alinhamento no cenário internacional. A China é a principal compradora de petróleo e gás russos. O comércio desses produtos entre os dois países cresceu 35% no primeiro trimestre do ano.
0: Os dois últimos corpos dos quatro italianos vítimas de um acidente de mergulho nas Maldivas foram recuperados hoje. Eles foram retirados da caverna onde estavam presos desde a semana passada. Ao todo, 6 pessoas perderam a vida durante a exploração de uma caverna subaquática. Entre as vítimas estão o instrutor do grupo e um mergulhador das Maldivas que participava das buscas.
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1: A próxima edição será ao 12h50. Bom dia.

0: Vai um mate aí?
1: Opa, erva mate, cultura gaúcha. Sim, bom dia. Sim.
2: Hora certa.
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0: música aí do Tibúrcio da Estância. 8:14.
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0: E Agro Comercial Raízes do Sr. Newton. O nosso intervalo comercial, depois a gente volta com mais música, sucesso.
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0: 38 e 14 Agro. Comercial Raízes. A gente vai para o intervalo comercial, depois a gente volta aí com mais sucessos da programação do Bem Gaúcho, sempre até as 9 da matina aqui na programação Cultura, tá bom? 8 e 14, temperatura na marca dos 3 graus.
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1: Eduardo Araújo.
2: Aqui pra dona Lourdes Múcio. Ela tá frio lá na Vila Cis, né, dona Lourdes? Um abraço, te cuida lá. Né? Bota mais um pijaminho, mais uma calça de pelúcia lá. Lourdes, abraços aí. Eles olham aqui no outdoor Sicredi Vila Cis, né? Estamos aí com quantos graus? 2 graus, opa. E Vila Cis aí sabe ser frio, né, dona Lourdes? Isso. Um abraço aí pro Claudir Farias, o grande popular trançador da Figueira, né? Tem homenagem aqui pro maior ginete da região, que é o Daniel Brunguisto.
3: Bom dia, Pascoal, tudo certo? É, o Daniel Brunguisto, meu cliente, grande admirador do meu trabalho. E ginete, essa habilidade do Daniel, acho que tu não sabia, hein? O homem é gineteia. É ginete. E é um ginete diferenciado. Ele gineteia com as mãos pra cima, se agarra só com as pernas.
2: Vai que bate, ai. Essa eu não sabia, né?

0: Brasil vai gostar.
1: Isso, mulherada, um abraço aí, mulherada, aqui pessoal de São José do Arval. Se perfuma que o Valdir tá se arrumando pra ir pra Fontoura, né? O Valdir aqui, ele dá. Que tá à procura de namorada, né, Valdir? Ah, esquebando. E se der certo aí os casamentos, depois tem a banda Zé Liba, banda Sonhos e Inovação, que vai tocar aí de graça pra ti, tá bom? Aqui pro Leonir Forte, uma jadinha branquinha aqui na Vila Vaz. É, em frente aqui à granja do Pelúcia. 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
1: Tudo certo.
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1: 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E pro nosso amigo aí, o Valmor Borne, que ontem esteve completando mais ano de vida, Valmor, em nome aqui do Grupo Cultura, felicidades.
3: Bom dia, Pascoal, ouvintes da Rádio Cultura, da Fontoura Xavier. Que Deus abençoe vocês e todos da Rede Cultura e esse povo maravilhoso que está na sintonia. Sou o Valmor Borne, agradeço a todos que solicitaram com palavras lindas o meu aniversário de hoje. Deu quase 3 mil pessoas, não pude responder todo mundo, então se puder dar um recadinho por aí. Muito obrigado por tudo. Um abraço. E desejo muita paz, muita alegria, muita saúde a todos que estão te ouvindo aí. Abraço, Valmor Borne, tô mateando, escutando a rádio.
1: Opa, um abraço aí pro o Valmor, que ontem completou seus 65 anos, né? Atualmente reside em Canoa, Cidreira, né? Mas tem aí a família aqui na região. Especial também pra empresária Marlene. Ô, Marlene.

0: sucessos aí do Valmor Borne. Vou sair por aí, né? É, sair ver a geada, ó. Falar em geadas. Um abraço pra turma aí da Linha dos Lima. É, Linha dos Lima, Malvina, geadão branco, hein? Meu Deus, né? E pra nossa ouvinte aí, a Maria. Maria Lúcia, um abraço pra vocês aí.
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0: 8h26.
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0: 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Nada de passar frio, né, Everton Bertoni? Faz que nem o Everton Bertoni, né? Tá cadeando um porquinho, ele e o Ayrton Ciolan, né? Que coisa bem boa, né? Mandou até a foto de um gelo, né? Um porquinho velho pendurado. E tá o seu Lã lá, o açougueiro. Hoje tem o seu Lã auxiliando aí o Bertoni na cardeação, lá na linha dos Rosas. Uma geadinha daquelas de... De bater queixo, olha que é, Everton Bertoni. Intervalo comercial, Ricardos, em nome da Metalúrgica IS. 8h28, já voltamos.
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6: Polícia divulga áudios de investigados por informar movimentações policiais. Conclusão de inquérito resultando em 10 indiciados e 4 prisões em Venâncio Aires. 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
10: Bom dia.
9: Isso, bom dia para a turma que se liga em 96.5. Agora nós temos aí casa para alugar, né? Aqui o Ayrton Solan tem uma casa para alugar. 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Casa de madeira e com garagem, excelente localização pra quem interessa aí, só fala aí com o Ayrton Silva, tá bom? Hora 8h35. 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

0: conselho.
1: Procures tratar o povo sempre com a mesma igualdade, ser humilde, sem orgulho, porém com sinceridade, e não usar na campanha os costumes da cidade. Um homem que canta e toca tem muita facilidade, principalmente agora que o mundo dá liberdade. Com o tempo, teu coração desperta curiosidade de procurar um alguém para tua felicidade. Quando isto acontecer, procure saber quem é. Ver se seus pais são honrados, bondosos de boa fé. Porque a fruta, meu filho, não cai distante do pé. E se alguém te pôr por briga, aceite a briga trovando. Fica uma briga bonita e o povo apreciando. Um acusa, outro defende e termina se abraçando. Procure aceitar com força, principalmente esse aviso. Não jogar, não beber, porque só dá prejuízo. Estraga a tua saúde e fica de bolso liso. E ainda proíbe a alma de entrar no paraíso.

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1: Isso, bom dia para nossa audiência, 8 horas 39 minutos. Aqui para nós que estamos aí por roda do fogão a lenha, Romarião. Liga Rodrigues, uma das músicas aí do famoso Valdir Batiello.

0: Fuja louco, velho, como diz o Jair Ayrton, né? Mas vamos lá, né? Faz parte, né? Faz parte da vida, do sucesso do artista, né? Tem aqueles até que tomam banho, né? Aquilo que escrevo, não sou muito de mim. É isso, lá já via lá, já voltamos.
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Isso, dia grande, já a geadinha já desmanchando. Vamos com 6 graus, a sensação térmica bem mais, né? Porque agora vem aquela brisa, vai derretendo gelo, né? Pessoal aqui do loteamento Novo Horizonte, que estão aí a todo vapor. As obras e da construtora FX, especial aqui pro Jaime, pro Batista, pro Dr. Grodual, o Dalvan, o Leandro, o Ismael, o Raí, o Alcides que é o rapaz da banda. E pro Jaime Constaldo, daí o... se possível, carga aquela do Teixeirinha, Relho Trançado e pra turma que estão aí a todo vapor aí nas obras. Vamos meter, né? Vamos meter, diz o Jaime, né? Um abraço e pra essa turma aí, bom dia. 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

pra turma que tá aí da outra construtora Guerreiro, tá bem ligado, né? Tá lá o Ventania, assando um salsichão com pão e mel aí do Vando Extrapação, né? Que tal esses construtores aí, né, Márcio? O Ventania é o homem da culinária.

0: Isso, aqui Broseca no ato de ouvir, né? Eurir, como é que estamos? Um abraço. Bom dia.
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0: Já estou com a Deise na linha. Novidades, as roupas quentinhas, novidades da moda. Deise, como é que estamos? Bom dia.
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1: E a gente já fica por aqui, 8h58, né, Éder Vendaria? Tá homenageando o patrão, né? Patrão. Tudo é. Como é que tá o rapazinho aqui, né? Te dê olho.
2: Ô, Pascoal, eu tô indo lá pra Carmel, extrapassou lá o homem da obra, o homem do Nel. Andou meio brabo hoje.
1: Que jeito? Não tá produzindo? É. Não tá produzindo, né? Não tá trabalhando.
2: Mas lá é só fogo de pai. É, o homem. Trapaçãozinho lá. Não é fácil lutar com ele.
1: Ele quer querendo de obra, né? Pra gastar pouco, né? É, patrão não é fácil, né, patrão? Aí, abraço. E, que bom quando os pionadas se lembram do patrão, né, Vando? É, tem que. Não dá pra dar moleza, hein, Vando? Né?
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1: Ainda mais agora o nosso secretário aqui, o Ventania, arrumou uma patroa aí, uma guria linda, né? Tem que trabalhar mais, né? Poxa, gaita, a gente fecha por aqui na sequência. Um bom frio, uma boa quarta-feira do sofá.
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1: Sequência tem notícias e informações depois. Chega a balança aí na comunicação de Joel da Roça. Um abraço. Bom dia pra turma, bom frio, né? Uma geadinha daquela ali. Pro nosso amigo Itamar, a dona Inaí, Lana, Candinha, tamo aí. Tomando um banho de piscina. Onde isso, Inaí? Homenageio o Barbiro Quevedo, o Itamar e o Juarez Telli.
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0: Bota coisa
1: bem. 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Notícia na hora certa, no sinal 9 horas. Estado tem dois municípios entre os 20 melhores do país em índice de progresso social. Presidente Lucena, no Vale dos Sinos, em 13º, e Alto Alegre, no Noroeste, em 16º. União Europeia fecha acordo comercial provisório com os Estados Unidos. Organização Mundial da Saúde afirma que risco global para surto de ebola é baixo, mas perigo é alto em níveis nacional e regional. Casos são registrados na República Democrática do Congo e Uganda. Sol com algumas nuvens em Porto Alegre, agora faz 9 graus. O tempo segue firme em todo o Rio Grande do Sul nesta quarta-feira. 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
3: Atenção porque tem acidente em atendimento na BR-116, na altura de Dois Irmãos. Segundo a Polícia Rodoviária Federal, pista interrompida e tem lentidão em ambos os sentidos. E na mesma 116, só que em Canoas, tem outro trecho com velocidade reduzida. Um trabalho que está sendo feito, corte, roçada, e que causa uma fila de uns 4 quilômetros na transição de Canoas para Porto Alegre, bem junto do cruzamento com a Freeway. Com o trânsito, Leandro Rodrigues.
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1: Porto Alegre retoma hoje vacinação contra a gripe em todas as unidades de saúde.
4: A retomada total ocorre após o recebimento de um novo lote de 47.310 doses de vacina contra a gripe. Os imunizantes chegaram na capital na última sexta-feira. Até ontem, a vacinação estava restrita a 16 unidades de saúde. A partir de hoje, todas as 132 unidades da rede voltam a ser contempladas. A campanha segue destinada a grupos prioritários. Podem se vacinar idosos, crianças entre 6 meses e 6 anos, gestantes e puérperas, indígenas e quilombolas. Também estão aptos profissionais da saúde e educação, forças de segurança, caminhoneiros, trabalhadores do transporte coletivo, portuário e correios e pessoas com comorbidades, deficiência e em situação de rua. A meta da Secretaria Municipal de Saúde é vacinar 90% das crianças, gestantes e idosos contra o vírus H1N1, H3N3 e influenza B. As unidades de saúde atendem em seus horários regulares. Da redação, Isabela Daut.
1: O brigadiano Cristiano Domingues Francisco, preso desde fevereiro, suspeito pelo desaparecimento da família Aguiar em Cachoeirinha, segue recebendo salário como servidor público. Em abril, ele ganhou R$ 6.956. A corregedoria da Brigada Militar informou que o processo administrativo não pode ser aberto até que haja autorização do uso das provas pela Justiça. Ele permanece recebendo diante do princípio da presunção de inocência e só poderá perder o salário caso seja condenado criminalmente. 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Notícia na hora certa volta na Rede Gaúcha às 10 horas. Da redação, Felipe Baques.
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0: 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Hora certa.
1: Agora 9:05.
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9h10, bom dia, gente! Uma excelente quarta-feira, estamos chegando, hein? Na quarta-feira gelada, aqui do alto da Serra do Botucaraí, inclusive congeada em toda a região, muitas pessoas já acompanhando aí a geadinha, né? Pelos campos, pelas roças, que beleza, né, gente? Boa! Esse vai ser um cenário um pouco já do que vai ser o inverno de 2026, isso que nós estamos no outono, né? Ai, ai, ai, vamos que vamos! 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Vamos juntos, os 5, 4, 3,

0: Trilha som pra galera que tá na sintonia com a gente, pra turma que tá no clima da Copa do Mundo também, né? Tem uma galera que tá no clima da Copa do Mundo e ela já torce também. Tá no clima da Copa do Mundo, com boné, com bandeira, com camiseta, com chapéu, com as figurinhas do World Cup, né? As figurinhas da Copa do Mundo 2026. O livro ilustrado oficial tem ali também, né, meu amigo escabelado? Um abraço pra toda a equipe da Tota na audiência com a gente. Muito bem, muito bem. Bora que bora. Seguimos por aqui com a nossa programação. Pra você que se liga na 96, deixa eu mandar um abração pra turma aqui. Meu amigo Marião tá com frio, hein, Marião, né? É, meu amigo, tá frio mesmo, né? Friozão. E aí, na Nossa Senhora Aparecida, na Lourdes, muito frio por aí também. Jadinha aí? É? Um abraço pra senhora e toda a turma, né? Muito bem. Aí, meu amigo Itamar, que tá na sintonia também com a gente aí. Grande Itamar, velho. Tá aí ligadinho. Um abraço, meu amigo, pra turma aí também, né? Pra dona Isaura também, que tá na sintonia com a gente. Bom dia pra dona Isaura. Pro meu amigo Alexandre, que se liga na Cultura FM. Alô, Alexandre, velho. Um abraço pra turma. Vamos que vamos, meu amigo. Vamos que vamos.
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4: A canela é um ingrediente antimicrobiano, de modo que é o aliado perfeito para tratar a acne e aprender a evitá-la. O poder antisséptico da canela é ótimo para preparar máscaras caseiras que conseguirão que exiba uma pele mais lisa e sem impurezas. Mas cuidado, se tem a pele sensível, esse truque de beleza com canela pode irritar a sua pele. E é recomendável que antes faça uma prova de alergia ou consulte um especialista. Então vamos à dica. Você irá precisar de uma colher de chá de canela moída. Quanto mais orgânica for, melhor. Uma colher de sopa de mel de abelha. Para conseguir a máscara, só deverá misturar os ingredientes e aplicar sobre o rosto, deixando-a atuar por 5 minutos. Quando tiver decorrido esse tempo, deverá enxaguar com água morna. Para conseguir resultados visíveis, recomenda-se fazer essa máscara uma ou duas vezes por semana. Em menos de um mês, você verá como sua acne desaparece, assim como as manchas ou cicatrizes começam a perder intensidade.
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1: Hora certa.
0: 9:25.
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11: Olá, ouvintes de luz. Serena Santana no ar, na primeira parte do Guia Astral. Seu portal de conexão com as estrelas.
12: Áries, Touro, Gêmeos.
11: Áries, a energia pede movimento e atitude. No amor, paixão intensa, mas cuidado com a impulsividade. No trabalho, suas ideias inovadoras e liderança serão notadas. Conselho, confie na intuição. A coragem é seu escudo. Cor da sorte, vermelho. Número 9.
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11: Touro. Período para focar na estabilidade e conforto. No amor, lealdade e paciência fortalecem laços, cultivando harmonia. No trabalho, sua persistência é chave para colher frutos merecidos. Cor da sorte, verde. Número 6.
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11: Gêmeos. A comunicação é sua grande aliada. Use-a com sabedoria. No amor, conversas sinceras resolvem antigas questões, aproximando corações. No trabalho, sua versatilidade se destaca, abrindo portas para novos aprendizados. Cor da sorte, amarelo. Número 3. Que energia! Na próxima parte do Guia Astral, Câncer, Leão e Virgem esperam você. Fique ligadinho.
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15: Pesquisa gaúcha testa bioinsumos na pastagem para reduzir carrapato bovino em até 80%. Projeto desenvolvido no Rio Grande do Sul busca substituir parte dos produtos químicos e diminuir prejuízos bilionários na pecuária. 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
1: Ouvindo esse som aqui, companheiro.
2: É.
1: Dá vontade de falar pra ela. Será que dá certo?
2: Depende do que você vai falar pra ela.
1: Falar pra ela assim: eu sou capaz de dar a vida por um beijo seu.
2: Ahô, menino. Aí não tem jeito, companheiro. Certeiro.
1: Bota fé?
2: Demais.
1: Bora.

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2: Hora certa.
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8: Oi, gente linda e conectada com o universo. Bem-vindos de volta ao Guia Astral.
7: Câncer, Leão, Virgem.
8: Para você, Câncer, alma sensível. O amor se aprofunda, trazendo conexões emocionais verdadeiras. No trabalho, sua intuição é chave para reconhecimento e decisões. Cuide-se tanto quanto cuida dos outros, renovando sua energia. Cor da sorte, prateado. Número da sorte, 2.
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8: Agora, Leão, nosso rei ou rainha. Sua paixão contagia o amor, atraindo momentos inesquecíveis. No profissional, seu brilho traz oportunidades de liderança. Mantenha a energia em alta, mas ouça seu coração para o bem-estar. Cor da sorte, dourado. Número da sorte, 5.
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8: E para você, Virgem, o detalhista. O amor pede diálogo e compreensão mútua, fortalecendo laços. No trabalho, sua atenção garante sucesso em projetos complexos. Permita-se relaxar e confiar no fluxo da vida. Cor da sorte, verde. Número da sorte, 6. E olha, na nossa próxima parte do Guia Astral, teremos as previsões para Libra, Escorpião e Sagitário. Não perca, a energia continua por aqui.
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bem, meus amigos, 9h50, para você que nos acompanha por aqui pelo Balança Região, bom dia, uma excelente quarta-feira gelada aqui na região. Olha, a Polícia Civil e Brigada Militar prende mulher suspeita de exploração sexual das próprias filhas em Pedras Altas, na região da Campanha. A Polícia Civil, com apoio da Brigada Militar, prendeu nesta terça-feira uma mulher de 24 anos suspeita de explorar sexualmente das próprias filhas, uma de 8 e a outra de 1 ano e 1 mês, em Pedras Altas, na região da Campanha. A prisão foi cumprida pela Delegacia de Polícia de Pinheiro Machado, sob a coordenação do delegado Guilherme Nunes, em cumprimento a mandado de prisão preventiva expedido pela vara judicial da comarca de Pinheiro Machado. A investigada foi recolhida ao presídio regional de Bagé. A investigação teve início dia 14 de maio, quando chegou ao conhecimento da polícia que a suspeita estaria negociando financeiramente suas filhas com fins libidinosos. Segundo o apurado, um homem utilizando linha telefônica cadastrada na Argentina estaria conversando com a mulher com a intenção de abusar sexualmente das crianças. Tudo indica que ela estava buscando recompensa financeira por isso. As vítimas foram afastadas da mãe e encontra-se sob proteção das autoridades competentes. A identidade delas é preservada em razão aí da sua condição de menores de idade também, né? Que situação, gente. Lamentável uma cena dessa e uma notícia dessa também, onde uma própria mãe, né, estaria usando as filhas de menor de 8 e de 1 ano e 1 mês, né, com exploração sexual. Infelizmente, que uma barbárie dessa, né? Agora 9h51, mandar um abração aí pra galera que tá na sintonia com a gente, pros amigos que estão comendo um pinhãozinho e de ouvido ligados na Cultura EV, mas que beleza, porque a cada dia um novo desafio de vencer e ser feliz. A luta então, bora lá, bom dia meu amigozito, é isso aí, bora tomar um chimarrão e se aquentar em roda do fogão, né? É isso aí, aquele abraço pro amigo, tudo de bom. Pra Gessi, pro seu Adão também aí, que estão se aquentando em roda do fogão aí, bom dia. Pro Rudimar, aí pro Negão, toda a turma aí na sintonia. Valeu, gente. Um abraço. E nesse final de semana tem eles em Fundora Xavier. Banda Motriz. Alô, meu amigo Dilvo Santos, toda a galera da Banda Motriz aí, hein?

E a sorteira do Barquinho de Ouro, hein, gente? E atenção aí pros amantes do futebol, do futebol municipal, final de semana, tem transmissão pela Rádio Cultura FM, hein? Alô, torcedor fontorense, regional, temos aí, inclusive, o semifinal do campeonato da Taça Sicredi, 45 anos, de futebol do campo de Fontoura Xavier, hein? É, vamos lá, olha só, Ser Barcelona e Santa Rita e São Cristóvão e PSV. Ah, então estaremos juntos aí fazendo esses dois jogos aí, transmitindo. Então, lembrando.

0: Lembrando que os jogos vão acontecer a partir das 13 horas com Barcelona e Santa Rita, e às 15 horas teremos São Cristóvão e PSV. Ah, você vai poder acompanhar pela transmissão pela ao vivo pela 96.5 e também pelas plataformas aqui no YouTube e também pelo Facebook da Cultura FM. Junto com a gente, na parceria Hora Única Soledade, Sicredi, Botucaraí RSMG, KM Supermercados, Shopping nas Bebidas, RD Uniformes e Cavaleiro Barber, que estará com a gente nessa grande transmissão, junto aí na semifinal da Taça Sicredi, 45 anos aí. Fique por dentro, a gente vai estar trazendo para você todos os detalhes, as informações, nesse domingo, diretamente do Campo Municipal de Fontoura Xavier.
1: Como servidor público, último pagamento bruto para Cristiano Domingues Francisco foi de quase 7 mil reais. Vacinação contra a gripe é retomada hoje em todas as unidades de saúde da capital para públicos prioritários. Sol com algumas nuvens em Porto Alegre, agora faz 12 graus. O tempo segue firme em todo o Rio Grande do Sul. Na metade sul, a maior possibilidade de chuva fraca ou garoa isolada. 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
2: Trânsito. Atenção para acidente entre carro e ônibus na Avenida da Azenha, bem na esquina com a Ipiranga, em Porto Alegre. Tem bastante congestionamento no trecho. Chegada à capital pela BR-116 com lentidão próximo à Freeway devido a obras entre Canoas e Porto Alegre. Na RS-040 tem relato de óleo na pista no trecho de Águas Claras em Viamão. Na RS-118, também em Viamão, no bairro Tarumã, segue a lentidão nos dois sentidos devido ao acidente com morte ocorrido mais cedo. Com informações do trânsito, Thiago Bittencourt.
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1: Um ciclista ainda não identificado morreu atropelado na manhã desta quarta-feira na RS-118 em Viamão. Segundo o comando rodoviário da Brigada Militar, o acidente ocorreu por volta das 8 horas no quilômetro 35, na altura do bairro Tarumã. A vítima foi atingida por uma caminhonete. O nome dela não foi divulgado. As circunstâncias do atropelamento ainda são apuradas. A lentidão nos dois sentidos da rodovia devido à perícia no local. A IP orientou consumidores a não usar nem descartar produtos suspensos pela Agência Nacional de Vigilância Sanitária. A empresa também reafirmou que os clientes podem solicitar o reembolso pelos canais de atendimento oficiais da empresa. A decisão vale para todos os lotes de detergentes lava-louças, sabões líquidos para roupas e desinfetantes com numeração final 1. Segundo a Anvisa, inspeções na fábrica da empresa em Amparo identificaram falhas no controle de qualidade, equipamentos com corrosão e armazenamento inadequado de resíduos. 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Da redação, Yasmin Luz.
0: 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Vamos que vamos, né? 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
1: Muito bem, gente, estamos de volta, né? Eu tô com um problema aqui na minha voz um pouco, mas vamos que vamos, dentro do possível, né? É normal, vai chegando perto do inverno aí, não é fácil, né, gente? Não é fácil, mas vamos que vamos. Deixa eu mandar um abração aqui também para Elisandra Pereira dos Santos, que hoje está de aniversário, né? Inclusive, em homenagem aqui da Bruna. Bom dia, Joelso, gostaria de homenagear minha irmã que está de aniversário hoje, Elisandra. Dizer que a ela que és uma pessoa maravilhosa para todos nós, que Deus abençoe ela sempre, porque ela é uma pessoa que, se precisar dela, está sempre ali. Amamos muito ela. Manda uma música bem bonita. Quem oferece é a Bruna, o Arthur, o Valentim, a mãe, a Maria, o Nilson, o Gilson, né? Um abraço aí de toda a família aí também, né? Que manda um abraço para ti hoje, Elisandra. Saúde, felicidade e muitos anos de vida para ti aí. Que Deus te abençoe sempre, tá certo? Vida longa! Aí, maravilha! Né? Que legal! Bom dia, Joelson da Rosa! Estamos aqui em Porto Alegre, acompanhando aqui no bar de um grande amigo, Jorge. Um abraço a todos os ouvintes da cultura. Eita, Zito Velho, aí na grande capital dos gaúchos, meu amigo. Como é que amanheceu o tempo por aí? Tudo certo? Então tá bom, então. Um abraço para os amigos aí no bar do meu amigo Jorge, aí na grande Porto Alegre. Eita, que beleza! Um abraço para os amigos aí ligados na Cultura FM. Olha aí, ó, que maravilha. Pessoal na sintonia ligado com a gente aqui também na Cultura FM. Um abraço para minha amiga Silvane, que também está na sintonia com a gente aqui. Pediu para curtir uma do JM, vidro de perfume, só para curtir. Beleza, um abraço, gente. 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Um abraço para a equipe aí. 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Bom dia, gente!

10h18, né? Pra turma que tava na Pontigela aí também, se aquentando em roda do fogão aí. Alô, Varda! Alô, Pedrinha, Laurinha também, né? Ô, Laurinha! E manda um abração aí, a dona Varda. Aí para a sobrinha Elisandra, pela passagem do seu aniversário hoje também. Desejando muitas felicidades e muitos anos de vida aí para ti, Elisandra. Tia Varda aí, né? É, olha aí, só pela festa. É isso aí, muito bem.

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4: Tem ao seu alcance lanches saudáveis. Contar com alguns lanches saudáveis na despensa pode ajudar a saciar a fome de quem não quer ir para o fogão. Ter algumas castanhas, frutas práticas, como banana, maçã e uva, com aveia, biscoitos integrais ou um iogurte por perto, dão aquela enganada. Vale lembrar que não substituem as refeições, ok?
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5: Hora certa!
6: Agora 10h24.
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9: Olá, queridos do Guia Astral. Trago energias do universo para seu coração. Muita inspiração e positividade. Vamos com você, meu amor de Libra.
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9: Librianos. Harmonia nas relações e parcerias se anuncia. O amor se aprofunda e sua diplomacia no trabalho abre portas para reconhecimento. Confie na intuição para guiar suas escolhas e abrace a beleza dos novos começos. Sua cor da sorte é o verde água e seu número, o 6.
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9: Para os intensos escorpianos, transformações profundas aguardam. Paixão e honestidade renovam laços afetivos, impulsionando projetos desafiadores no trabalho. Conecte-se com sua força interior para um renascimento, usando a intuição para decifrar os sinais. Sua cor da sorte é o vinho e seu número, o 9.
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9: Aos aventureiros sagitarianos, um horizonte de expansão e otimismo se desenha. Liberdade e cumplicidade trazem alegria ao amor, com oportunidades de crescimento e novas filosofias no trabalho. Abrace a espontaneidade e acredite no poder dos seus sonhos. Sua cor da sorte é o azul turquesa e seu número, o 3. Ufa, quanta energia boa! O Guia Astral não para por aqui. Na próxima parte do programa, teremos as mensagens cósmicas para Capricórnio, Aquário e Peixes.
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Muito bem, gente, 10h35, bora que bora, meus amigos, bora que bora. Estamos aí ao vivo para toda a nossa região, para você que se liga na Cultura FM. Bem-vindo a 96, a rádio dos melhores ouvintes aqui na 96.5, né? Vamos que vamos para hoje. 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E a galera que está na sintonia com a gente, um abraço aí para Thaís Forte, Bagatini, Rasta, participando por aqui. A Tiaiane da Silva também está participando. Bom dia para Ivanir, também Semin está participando por aqui também. A Nadir da Silva Pinheiro, bom dia. O Lucas Noronha também está participando aqui do sorteio. Um abraço aí pra turma também que tá pedindo a curtir, Ed Brito e Samuel, Romance Rosa, só pra curtir, valeu. Um abraço aí, Ivone. Quem mais aqui também tá na sintonia conosco? Bom dia, Joelson. Gostaria de parabenizar minha tia Elisandra, que é a Tainara, dizer que é ela, que eu amo muito ela, e toca uma música aí do Murilo e Benício, Me Leva Pro Paraíso, valeu. Um abraço pra turma aí e parabéns pra Elisandra, tá bom? Gente, quero falar também que está aberto aí as inscrições para as Soberanas de Fontoura Xavier, tá? Para a corte 2026-2027. Ah, então, tá aí, abertas as inscrições para participar, tá, da corte das Soberanas de Fontoura Xavier. Ah, e quais são os requisitos aí? Ser brasileira, né? Do sexo feminino, ter idade de 17 anos e no máximo 28, tá? Completos até o dia da inscrição, ser solteira ou em união estável, né? Mediante o termo de responsabilidade, não estar grávida durante a inscrição, concurso, né, e reinado, residir em Fontoura Xavier no mínimo um ano, possuir ensino médio completo ou estar cursando, ter disponibilidade para eventos e atividades oficiais, possuir boa conduta, simpatia e desenvoltura, não responder processo civil ou criminal, autorizar o uso gratuito de imagem, voz e nome, possuir ou buscar conhecimento previsto no regulamento. Poderá também ser indicada por entidade, empresa, cortes, né, a participar para a iniciativa própria, cortes anteriores no caso, né? E menores de idade somente poderão participar do concurso caso completem 18 anos até o dia 31 de dezembro de 2026, tá? Então, informações na Secretaria de Administração, com a Tainá Farias, pelo 549-9102-3465. Então tá aí, aberto as inscrições para a escolha das soberanas do município de Fontoura Xavier. Muito bem, agora 10h38. 10h38, nós vamos seguindo por aqui com a nossa programação Cultura. Para você que se liga na 96, um bom dia. Vamos que vamos, seguimos, daqui a pouquinho também quero falar de mais informação aqui na 96. Daqui a pouquinho, temos aqui ainda a informação que vai ganhando repercussão de um bebê de 15 dias que é salvo em uma ação rápida da Brigada Militar em Lajeado, pelo Corpo de Bombeiros também, aí, que foi levado junto aí. Daqui a pouquinho a gente vai estar falando sobre esse assunto aqui também na 96, tá? Mandar um abração também aí pra Dona Sema. Ô, Dona Sema, um abraço pra senhora aí. Tá na sintonia com a gente também, curtindo aí a programação. Bom dia, bom dia. Uma excelente quarta-feira. Um abraço pra minha amiga também, a Kathleen. Alô, Kathleen! Tudo mais que tá na audiência também por aqui, né? Valeu, vamos que vamos. Também aqui pra Aline, que tá na sintonia. Tá concorrendo aqui também. E, inclusive, a Aline, que presta uma homenagem para a irmã Cassiana pelo seu aniversário, que está trabalhando hoje na fábrica de calçado Artec, né? Um abraço aí para Cassiana pela passagem do seu aniversário hoje. Saúde, felicidade e muitos anos de vida aí. Que Deus abençoe sempre. Tá bom, gente? Vamos que vamos. Agora 10h39, a temperatura que é de 11 graus. As máximas para hoje deve ficar, inclusive, aí para os 14 aqui para a região do Alto da Serra do Botucaraí, né? Te prepara aí, bota um casaco, né, se esquenta bem, porque, meu amigo, tá frio mesmo, né? E, inclusive, também no inverno, gente, as pessoas têm que ter um certo cuidado maior, principalmente que com as pessoas mais idosas, né? Desde o risco também, crianças, enfim, todos nós estamos suscetíveis
as doenças respiratórias. É importante as pessoas buscar também os postos de saúde para fazer as vacinas em dia, né, da Covid, vacinas da influenza, vacina da gripe, né? É sempre importante as pessoas estar aí vacinadas, estar aí também bem alimentadas, com uma imunidade boa, para encarar os dias mais frios, né? A gente tem visto muitos problemas de pressão também, das pessoas com pressão alta, pressão baixa, agora nesses dias também mais gelados, né? Que tem levado também aos hospitais, os postos de atendimento de saúde, a elevarem o seu atendimento, né? Com pessoas que têm dado muito problema aí nesses dias mais frios. Então, por isso também é importante fazer os exames e como é que está a situação dos exames em dias, né? Deixar tudo bem alinhado, né? Para ver se você sofre de alguma complicação, para estar se prevenindo, também se protegendo agora também para os dias mais frios, né? 19 faltando para as 11. Bom dia!

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3: Hora certa.
4: Agora 10h48.
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1: Serena Santana de volta e agora sim, chegamos à última parte das nossas previsões. Um momento especial para Capricórnio, Aquário e Peixes. Prepara o coração, respira fundo e vem comigo.
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1: Capricórnio, a dedicação que você emprega em tudo será recompensada, trazendo reconhecimento e novas oportunidades no trabalho. No amor, permita-se a leveza e a vulnerabilidade, cultivando conexões profundas e momentos de pura troca. Cor da sorte, verde e esmeralda. Seu número da sorte é o 4.
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1: Aquário, prepare-se para uma onda de inovação e criatividade que renova sua vida pessoal e profissional, tirando ideias do papel com ousadia. No campo afetivo, aprofunde suas conexões com quem te entende, expressando sua individualidade e buscando apoio genuíno. Cor da sorte, azul turquesa. Seu número da sorte é o 11.
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1: E você, Peixes, com sua intuição aguçada e sensibilidade única, sinta a prosperidade te envolvendo em novas oportunidades que alinham trabalho e paixão. No amor, a empatia e a entrega mútua serão pilares para laços fortalecidos e gestos doces. Cor da sorte, lilás. Seu número da sorte é o 7. Que energia maravilhosa compartilhamos, não é mesmo? O Guia Astral volta em nossa próxima edição, sempre com muito carinho e as estrelas a nosso favor. Um beijo de luz no seu coração e até lá.
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1: 10h58, gente, 10h58. Deixa eu mandar um abração aí também pra Fátima da Canga Quebrada. Ela que homenageia a sua filha Cassiane pelo aniversário, né? Inclusive, felicidade, muitos e muitos anos de vida aí pra Cassiane, que hoje está de aniversário, né? Em nome da Fátima aí e de todos os familiares que desejam pra ti aí, Cassiane, vida longa, tudo de bom pra você aí, tá certo? Beleza, gente, vamos que vamos. Dando sequência por aqui, vamos fazer o seguinte, vamos falar aqui de oportunidade de curso, hein? Olha aí, ó.
2: Olá, pessoal de São José do Herval, sou o Dioser, diretor da Rede UVP Escola Técnica, empresa que foi contratada para a prestação dos cursos, né, através do RS Qualificação, onde será ministrado o curso de operador de máquinas pesadas, o curso de auxiliar de veterinário em inseminação artificial e também o curso de atendimento e vendas. Três cursos excelentes. Caso vocês fossem buscar eles de modo particular, vocês estariam desembolsando em média R$2.500. Então, na oportunidade, vão ser prestados de forma gratuita, com a mesma qualidade de um curso particular. E ainda, no final, vocês podem estar recebendo uma bolsa de R$750. Então, não percam tempo, as inscrições terminam amanhã, dia 20. Procurem a assistência social de São José do Herval, façam a sua inscrição, que logo estaremos começando as aulas. Um abraço.
1: Tá aí, oportunidade então para você se qualificar de São José do Herval, tá? É válido para São José do Herval esses cursos, tá? Auxiliar administrativo, no caso seria atendimento das vendas, né? Aí, administrativo. Tem aí também para máquinas pesadas e tem aí também, são três cursos que estão sendo oferecidos ali junto a São José do Herval. Então você pode estar falando ali na Secretaria de Assistência Social ou na Educação, conversando ali com os responsáveis, tá? Para fazer esse curso aí. Tá bom, gente? Para São José do Herval que é válido aí esses cursos, gratuitos, tá? Para a população de São José do Herval. Vamos para o notícia na hora certa e já voltamos com mais informação daqui a pouquinho com o Balança Região.
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4: Acho que a gente tem que focar no nosso trabalho dentro da nossa casa. 4 jogos dentro de casa agora, né? Pedir o apoio do nosso torcedor. Só tenho certeza que entrega, garra e vontade não vai faltar. Espero que esses 4 jogos possam ser diferentes e possa ser uma arrancada para nós.
5: Para seguir na luta pela classificação na Sul-Americana, o Grêmio hoje busca a vitória contra o Palestino na Arena.
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10: 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Notícia na hora certa, 11 horas, 1 minuto. Homem que incendiou casa e matou enteada de 15 anos em Garruchos, no Noroeste, é indiciado por vicaricídio. Crime corresponde ao assassinato de um familiar para causar sofrimento a uma mulher. Ciclista morre atropelado por caminhonete na RS-118, no bairro Tarumã, em Viamão. Presidente dos Estados Unidos, Donald Trump, afirma que dará uma chance à nova

0: proposta de paz do Irã e que não tem pressa nas negociações. Sol com algumas nuvens em Porto Alegre, agora faz 14 graus. O tempo segue firme em todo o Rio Grande do Sul. 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
2: Acaba de ser liberada a entrada do campus do Vale da URGS na Avenida Bento Gonçalves, após manifestação de servidores da universidade e também de servidores dos Correios. O trânsito na Bento Gonçalves, nesse ponto, em ambos os sentidos, teve restrição. Tem bloqueio na rua Passo da Pátria, com Amélia Teles, no bairro Petrópolis. A equipe da Sulgás e da Brigada Militar no local e um forte cheiro de gás. Há alguns moradores fora dos locais, fora das residências e dos estabelecimentos comerciais no local. Com o trânsito, Leandro Rodrigues.
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0: O INSS vai ressarcir até 20 de junho os aposentados e pensionistas vítimas de descontos indevidos em benefícios. O ministro da Previdência Social, Valnei Queiroz, afirmou hoje que o governo pretende pagar todos os ressarcimentos pendentes até o prazo. Até o momento, mais de 6 milhões e 400 mil beneficiários contestaram descontos e cerca de 4 milhões e 400 mil já aderiram ao acordo de ressarcimento. Conforme o governo, já foram devolvidos 3 bilhões de reais. A contestação dos descontos pode ser feita pelo aplicativo Meu INSS, pelo telefone 135 ou nos Correios. A Organização Mundial da Saúde afirmou hoje que o risco de propagação do surto de ebola da África pelo mundo é baixo. O perigo é considerado alto apenas em níveis nacional e regional. Foram confirmados 51 casos na República Democrática do Congo e 2 em Uganda. São ainda 600 casos suspeitos e 139 mortes em análise. De acordo com o diretor-geral da OMS, Tedros Adhanom, a dimensão real da epidemia pode ser ainda maior. Não há vacina ou tratamento disponível para a variante responsável pelo surto. Ontem, o Comitê de Emergência da OMS concluiu que a situação se enquadra como emergência de saúde pública internacional, mas não configura uma pandemia. 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Notícia na hora certa, volta na Rede Gaúcha ao meio-dia. Da redação, Felipe Bax.
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4: 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Hora certa.
5: 11:05.
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Muito bem, 11:09, 11:09, para você que nos acompanha por aqui pela Cultura FM, bem-vindo a 96.5, quarta-feira, hoje dia 20 de maio de 2026, meus amigos. O tempo é praticamente aí ensolarado aqui na região do Alto da Serra do Botucaraí. Que maravilha, né? Bom dia, Joel. Só mandar um feliz aniversário para minha grande amiga e cunhada Elisandra, que é essa pessoa, dona de um coração gigante. Manda uma música top para ela aí. Amamos muito ela. Meu, da Ana Paula e também aí do William e do Joelton. Aê, vida longa aí para Elisandra, né? Maravilha, senhoras e senhores, vamos fazer o seguinte, já vamos fazer o sorteio aqui também, já da Toscana, né? Bora lá, porque é o seguinte, já tá quase meio-dia, bora lá, no 1, no 2 e no 3, bora. Já temos ganhador? Já temos? Vamos lá, então. Bora, gente, já temos ganhador aqui, sim, já temos aqui. Bora lá, final 69. Alô, final 69. Pode almoçar lá na Toscano Gastronomia. Alô, Kathleen Moraes. Elevou aí o almoço de hoje, né, Clay? Né, Kathleen Moraes? Aí, parabéns. Final 69. Levou aí o almoço de hoje, tá bom? Pode chegar lá e almoçar na Toscano Gastronomia aí e aproveitar o dia hoje. E sexta-feira tem mais sorteio aqui na Cultura FM.

Aê, ponto G, Ed Brito e Samuel aqui na Cultura FM, pra você que acompanha 96, né, gente? Vamos lá, vamos que vamos. 11:13. Deixa eu mandar um abração especial aqui pra turma da Linha Cosmos, né? Alô, Pico! Um abraço lá pro vereador Pico, toda a comunidade de São José Derval, que inclusive no dia 30 de maio, semana que vem, vem aí a grandiosa e tradicional festa da Linha Cosmos, né? Na qual a gente vai estar trazendo mais detalhes durante a programação, aí durante a semana, aqui na programação da Cultura FM, tradicional festa da Linha Cosmos em São José do Erval, né? Hoje pela manhã ainda, né, nós estávamos conversando aqui sobre essa baixada que tem ali próximo à Ponte Tigela ali, né? Uma baixada bastante frio. Alô, meu amigo vereador Chile, lá de São José do Erval, né? Falávamos aí, inclusive, desse trajeto que ele pegava muito aí, tinha que parar naquela curva muitas vezes para esquentar as mãos, né? Aí no canto da moto, porque era muito frio nessa baixada. E a gente observa que, de fato, é uma região aqui que é muito gelada, né? É esse trecho aqui de Fontoura, São José ali. E a gente observa pela geada, né? Que fica tudo branquinho nesta região, bem na divisa também. Né? E assim foi por muitos dias, foi por muitas comunidades no dia de hoje que... É uma aparência bonita, né? E gelado também, né? 11:15, gente, 11:15. Vamos lá, seguimos por aqui com a programação Cultura FM, né? Para você que se liga na 96, um abraço aí para Dona Rosa. Alô, Dona Rosa, bom dia, né? Estão na sintonia com a gente por aqui. Gente, eu tenho um comunicado aqui também da Sr. Fox, que vai ter interrupção momentânea de pisca, né? Hoje, inclusive, vai estar sendo feita uma manutenção na rede, né? E hoje, quarta-feira, Barros Cassal e Fontoura Xavier, entre as meio-dia e meio-dia e 30, vai ter momentos aí de que a rede nossa vai estar piscando aí, tipo, voltando e vindo, né? Então fica atenção aí nesta questão para hoje, tá? Dia 20. E também em Barros Cassal às 15h15h30 e em Fontoura Xavier das 15h15h30, tá? É uma interrupção momentânea, tipo, de pisca, mais ou menos inferior a 3 minutos, né? Segundo tem aqui no card, foi nos passado aqui pra gente aqui agora, tá? Então hoje, nesta quarta, tem esse momento entre o meio-dia e meio-dia e 30 e 15h15h30 em Fontoura e Barros Cassal, tá bom? 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É?
Muito bem. A gente segue por aqui. Agora 11 e 18. Temperatura e 11 graus neste momento aqui na Terra do Pinhão. Bora que bora. 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

11h20, né? Só fazendo uma correçãozinha, gente. A festa da Cosmo é no dia 31, tá certo, né? Obrigado, meu amigo Evandro, aí, que nos avisou aqui. Dia 31 de maio, né? Portanto, no domingo. Agora que eu olhei aqui, dia 30 é no sábado. E a festa vai ser no domingo, do dia 31 de maio. A tradicional festa da linha Cosmos em São José do Herval. Te esqueci.

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4: Um dia de cada vez. Adaptar ao paladar é um processo de aprendizado contínuo. Vá testando o que gosta, os preparos mais saborosos e como fazer pequenas mudanças para uma alimentação mais equilibrada e saudável. Não precisa mudar tudo de uma vez e nem abrir mão do gosto da comida.
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2: Hora certa.
5: 11:24.
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1: Muito bem, gente, 11h29, pra você que se liga na 96, aí um abraço pra galera que tá no nosso Zap Zap, o Zap Zap do Brasil!
2: Brasil!
1: Bora que bora, bom dia!
3: Bom dia, Joel!
1: Opa!
3: Tamo aí no Bonacine, escutando aí pela programação aí. É uma reforçadinha, lembrando aí que o Bonacine aí tem motoboy, hein, na parte do meio-dia aí, entregar as marmitas.
1: Azá!
3: E tamo aí na atividade, não paremos, hein?
1: Que tal, meu amigo Zica, hein? Um abraço pra turma aí na sintonia com a gente. Vamos que vamos, simbora, né? Nosso amigo Zica aí também que faz tele entrega na região aí, bicho velho. Pra esse pessoal precisar aí, inclusive, de buscar um encomenda de moto aí, né? Em Soledade, Lajado, qualquer região aí. O pessoal, nosso amigo Jonathan, mais conhecido como Zica, né? Aí trabalha pra região aí, tá bom? Beleza, vamos que vamos. É, um abraço pro meu amigo Ademir Noronha aí também, que tá na sintonia com a gente. Ô, Ademir, um abraço, aproveitando os últimos dias das férias, né? Ô, beleza, um chimarrão no capricho, né? Tá no capricho, um abraço, meu amigo. Tudo de bom pra turma aí também, na sintonia pra nós aí, que tá na sintonia com a gente. Os amigos aí também que estão no Campo Novo, minha amiga Viviane, meu amigo Josir. Ô, gente boa, turma aí que tá na sintonia também com a da 96. Um abraço, alô, minha amiga Gilvani também, tá ligadinho com a gente no clima já da Banda Motriz, final de semana no Clube JC, em Fontoura Xavier aí, hein? Final de semana, Banda Motriz e Trio da Serra animando a festa aí. Vamos que vamos, bom dia!
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0: 11h39, galera, bom dia pra você que tá na sintonia com a gente, ligados a 96, né, os amigos que vêm aqui nos estúdios da Cultura FM, nos visitar aí, um abraço, obrigado pelo carinho, né, a turma aí que tá aqui por aqui, um abraço pra dona Gessi, que teve aqui nos nossos estúdios agora há pouco, né, obrigado dona Gessi pela sua visita, né, veio conhecer de perto aqui como é que funciona, né, a 96.5, né, ô dona Gessi, obrigado pelo carinho. Diz sempre, diz que tá sempre com o radinho ligado. Você acorda 5 horas da manhã, né? E bota na Rádio Cultura FM e só desliga 10 horas da noite quando vai dormir. Eita coisa boa, dona Gessi, assim como milhares de ouvintes que temos aí sempre, né? Nessa pegada aí com os nossos ouvintes. Um abraço, obrigado, gente, pelo carinho, pelo carinho de sempre de vocês aí, tá? Você já imaginou viver até os 114 anos, gente? Hã? É uma história, né? Que Deus conceda vida aí pra todos nós. Viver até os 114 anos. Temos uma gaúcha da cidade de Santo Ângelo que completa 114 anos, lúcida, saudável e fã de vinho, viu? Fã de vinho com gemada ainda, viu? E já perdeu as contas de quantos tataranetos tem, né? A dona Dejanira Aguiar nasceu em 18 de maio de 1912 em Santo Ângelo, no noroeste aqui do estado do Rio Grande do Sul, e é mãe de 11 filhos. Ela tem 20 netos e 10 bisnetos, né? Inclusive, a dona Dejanira que vai completar 114 anos. Pensa só, né? É uma vida, né? Hoje ela tem 5 filhos que estão vivos. Além deles, tem 20 netos, 10 bisnetos, né? Tataranetos, que ela acredita ter também, né? E olha, gente, a comemoração dos 114 anos dela acontece em um lar de idosos, onde ela vive há pouco mais de um ano, cercada pela família, pelos moradores da casa, pelas cuidadoras. A festa teve de tudo o que ela mais gosta, música e churrasco. E no espaço decorado para a festa, não faltou música antiga, romântica e vinho que ela recebeu aí o presente de um convidado, né? E ela perguntaram para ela, qual que é o segredo para viver tanto? E a dona Dejanira respondeu, tranquilidade, paciência é uma receita que segue até hoje, né? E tem que fazer uma gemada, bater 2 ovos e tomar com vinho seco. Não pode ser vinho suave. Quando meu finado marido era vivo, tomávamos todos os dias com moderação, diz ela aí, viu? E cachorro, né? Olha aqui, que legal, gente. Parabéns aí pra dona Dejanira. 114 anos, lúcida, saudável e fã de vinho com gemada, né? E já perdeu as contas de quantos tataranetos ela tem aí. Que legal, né? Que história bacana que a gente vai trazendo pra você aqui na Cultura FM.
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4: Hora certa.
0: 11h43.
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1: Maravilha! Deixa eu mandar um abração aqui pra minha amiga dona Edelize. Tá curtindo o friozinho na terra do pinhão, dona Edelize. Um abraço aí pra senhora, tudo de bom aí, né? Hoje vai bem um cafezinho quente, um chimarrão, né, dona Edelize? Um abraço pra senhora, obrigado pela sintonia, os amigos de Barros Cassal na audiência com a gente. Bom dia, Joel, quero desejar um feliz aniversário pro meu genro William. Quero desejar um feliz aniversário, muitos anos de vida, com saúde, paz, tudo de bom pra ele. Meu amigo William, grande William, tá de aniversário hoje, Pedrão. É, o William, velho, vai pagar a festa então pra turma aí hoje? É, tá beleza, um abraço lá pro William, felicidade e que Deus abençoe sempre aí, né? William que tá de aniversário hoje e também aí a minha amiga Ana Maria que manda um abraço pra Elisandra, desejando felicidade, muitos anos de vida pra ela aí também, né? Saúde, felicidades, maravilha! Deixa eu mandar um abração também aqui pros amigos, pra meu amigo Galvão, que tá na sintonia. Ô Galvão, como é que tá, galo velho? Aí ligado com a gente. Meu amigo também Carlão Siqueira, grande Carlão de aniversário hoje. O Jair Soares também tá de aniversário, junto com o sobrinho William. Ô, que beleza. Meu amigo Luíque Soares Múncio, parabéns aí pro Luíque. Também pra Rosemary Barilli, a Fabi Toledo, também o Alan Paludo, a Nadiane Bertolini, meu amigo Valdeni Leandro Pinto e o Luiz Oliveira, parabéns aos aniversariantes desta quarta-feira, hoje dia 20, 20 de maio, maravilha, maravilha longa aí aos aniversariantes do dia. Daqui a pouquinho já temos aqui o nosso programa A Hora do Recado, né? Daqui a pouquinho, na 96, com as informações locais e regionais aqui na 96, né? Isso aí, é gente boa. Alô, Jeruzi, velho! Como é que tá, Jeruzi? Um abraço. Meu amigo Davi também aí. Ô, Davi! Como é que tá o Davi, velho? Tá em roda do fogo também, Davi? É agora muita gente aí, de 100% da população hoje, né? A bota aí 70, ou aqui no Rio Grande do Sul, entre 70 e 75, tô em roda do fogão já, né? Com o fogão, a lenha todo vapor aí se aquentando, né? Uns nos aquecedor, outros no ar-condicionado também, e assim por diante, né? E assim por diante, outros na lareira também fazendo um foguinho. E vamos que vamos. Seguimos. Bem-vindo ao estado do Rio Grande do Sul, né? Esse é o nosso estado. O estado de todos nós gaúchos e gaúchas que acolhe todo mundo sempre bem, né? Eita!

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1: Quatro faltando pro meio-dia aí, hein? Um abraço pra Ivete, que manda um abraço pra Elisanda Pereira, uma amiga muito querida, né? Aí a Ivete, a Loreci, que manda uma música bem bonita aí também pra Elisandra aí, tá bom? Valeu, um abraço, tudo de bom! Aí pro Valdir aí na sintonia, né? Um abraço aí. Um abração pra Laura de Soledade. Valdir mandando aí.

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1: 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Notícia na hora certa, meio-dia, 2 minutos. Comissão do Senado volta a adiar votação de projeto sobre renegociação de dívidas de produtores rurais afetados por eventos climáticos extremos. Governo federal publica decretos que atualizam regras para atuação de plataformas digitais no país. Empresas podem ser punidas por não remover conteúdos criminosos. Polícia Federal indicia vereador Jonathan Ferreira de Riozinho por fraude eleitoral. Político do PL foi o mais votado na última eleição do município do Vale do Paranhana. Sol em Porto Alegre, agora faz 14 graus. O tempo segue firme em todo o Rio Grande do Sul. 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
3: Já liberada a RS-118 em Viamão, na altura do quilômetro 35, foi removida a vítima fatal de acidente entre caminhonete e bicicleta do começo da manhã. O trânsito já começa a voltar ao normal nesse ponto. E está liberado também o trânsito na rua Passo da Pátria, no bairro Bela Vista, mas ainda tem estreitamento porque tem equipes da Sulgás trabalhando em um ponto onde houve o rompimento de rede. Com o trânsito, Leandro Rodrigues.
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1: O ministro do Supremo Tribunal Federal, Alexandre de Moraes, determinou hoje que o Ministério da Justiça e o Itamaraty adotem ações para iniciar o processo de extradição da ex-deputada federal Carla Zambelli. A Corte de Apelação da Itália autorizou em março que ela seja levada ao Brasil para cumprir a pena. Ela foi condenada a 10 anos de prisão por invasão ao sistema do Conselho Nacional de Justiça e a 5 anos e 3 meses por porte ilegal de arma e constrangimento ilegal. A ex-parlamentar fugiu para a Itália em julho do ano passado e foi presa no país. O presidente dos Estados Unidos, Donald Trump, afirmou hoje que vai dar uma chance ao Irã e que não tem pressa nas negociações para terminar a guerra. Ao ser questionado por jornalistas, o político disse que atingir os objetivos da missão é mais importante que estabelecer um cronograma. Mais cedo, o presidente do parlamento iraniano, Mohammad Bagher Ghalibaf, disse que o país não vai se render, apesar da crescente pressão norte-americana. Ele, que atua como negociador nas conversas de paz, também afirmou que os Estados Unidos buscam uma nova rodada de confrontos. 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Notícia na hora certa volta na Rede Gaúcha às 2 horas. Da redação, Felipe Baques.
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bem, vamos aos nossos comunicados desta quarta-feira, hoje dia 20 de maio. Olha, dia 23 de maio tem um grande evento no Clube dos Amigos JC, com música e boa noite com Trio da Serra e Banda Motriz. Início às 23 horas. Lembrando que você comprando o seu ingresso antecipado, você concorre a 3 prêmios. Primeiro lugar, R$500. O segundo lugar, R$250. E o terceiro lugar, uma caixa de cerveja para esse dia 23 de maio, ali no Clube dos Amigos JC, em Fontoura Xavier. No dia 30 de maio, vem aí o Jantar Dançante do Esporte Clube Flor da Serra, com início às 19 horas. Uma grande noite de confraternização, animação e muita música. Após o jantar, haverá baile com banda Amor Mafioso. Ingressos antecipados no valor de R$ 45,00. Adquira o seu com a diretoria do clube e com na relojaria do Pedrinho para o Jantar Dançante no dia 30 de maio no Clube Flor da Serra. A comunidade de Santa Catarina do Guavirova convida a todos para a sua tradicional festa em honra à padroeira Santa Catarina, que será realizada no dia 31 de maio. 10 horas missa, ao meio-dia almoço com churrasco, saladas e bebidas variadas. 14 horas, reunião dançante animado pela banda Diogo Costa e Ana Gaúcha. Lembrando que terá jogo de 48, tendo como premiação um leitão, e jogo do cavalinho. Haverá sorteio da rifa e segurança no local. A comunidade Nossa Senhora Aparecida do Gramado convida todos para a torneio de canastra, a será que vai ser realizado no domingo, dia 24 de maio, no Salão da Comunidade. Início às 14 horas. Primeiro lugar, uma ovelha. Segundo lugar, um fardo de cerveja latão. E desejar agradecem a presença de todos. A comunidade Linha Santo Antônio de São José Derval vem convidar para a tradicional festa dia 14 de junho e também reinauguração do Salão da Comunidade. 10 horas missa, ao meio-dia almoço com churrasco e acompanhamentos, com espetos de 1 e 2 quilos. Lembrando, levar pratos, talheres e bandeja para a carne. 14 horas, reunião dançante animado pelo musical Só Bailão. Durante a festa, haverá sorteio da rifa. Desejar, agradecem a presença de todos. O CPM da Escola São Roque da Picada Rosa convida pais, alunos e a comunidade em geral para a grande festa junina, dia 14 de junho, com início às 14 horas no Salão da Comunidade, animado pela banda Trio da Serra. Lembrando, terá gastronomia de pipoca, rapadura, pé de moleque e muitas delícias, além de uma belíssima apresentação da quadrilha apresentada pelos alunos e o tradicional casamento caipira, que será apresentado pelos professores da escola. Dia 14 de junho, com início às 14 horas, na Escola do São Roque da Picada Rosa. Oportunidade de negócio. Vende-se um apartamento em ótima localização na rua Antônio Vilavaz, apartamento número 1, né? Rua Santo Antônio Vilavaz, apartamento número 1, né? 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Essa venda deste apartamento. Tá? 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O Arraiá da Escola Municipal de Ensino Fundamental Guilherme de Souza Portela é dia 14 de junho, no CTG Osório Teatinho do Campo Novo,

0: início às 14 horas, com a apresentação dos alunos da escola, casamento caipira e a gastronomia da festa junina. A animação da banda Nova Magia. Desde já, agradecem a presença de todos. Ainda dando sequência por aqui, nós vamos seguindo com o nosso programa A Hora do Recado. Vamos falar agora um pouco do tempo também, como é que se comporta para as próximas horas.
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0: Muito bem, vamos falar do tempo agora aqui na 96.5, pois voltamos a ter temperaturas abaixo de zero aqui na região, né? Especialmente aí também na região de Soledade, onde foram registradas temperaturas negativas, com menos 2,3 graus, na estação aí também do Campo do Espraiado. Tivemos estações, as temperaturas mínimas negativas, que foram, né, com menos de 3 graus também, em diversos pontos, inclusive, né? Aqui em Fontoura Xavier tivemos 2 graus de temperatura também, numa excedinha, e tivemos um frio bastante aqui na nossa região, inclusive em vários pontos aqui do município, no interior, no centro, com temperaturas quase zero também, né? E agora as máximas devem chegar aos 14 graus para hoje, né? E para amanhã mínimas de 4 com máximas de 12, e na sexta mínimas de 3 com máximas de 14 aqui da região de Fontoura Xavier. Mas vamos com as informações do tempo, ainda com a Luana Nermenbeck, falando diretamente do Vale do Taquari, como é que se comporta o tempo para as próximas horas, diretamente do NH da Univates.
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3: Bom dia, ouvintes. Hoje o tempo fica firme e ensolarado, e nas primeiras horas do dia ocorre nevoeiro isolado no vale. As temperaturas ficam muito baixas ao amanhecer e há possibilidade de geada na região. A tarde vai ser um pouco mais agradável. A mínima ficou em 5 e a máxima pode chegar a 19 graus. Amanhã o tempo fica firme, com sol e variação de nebulosidade no vale. O amanhecer vai ser frio, com possibilidade de nevoeiro isolado na região, e pode formar geada, principalmente nas áreas de maior altitude. À tarde, as temperaturas ficam amenas. As marcas de quinta-feira devem variar entre 6 e 17 graus. Na sexta-feira, o tempo segue firme, mas fica parcialmente nublado na região, e pode ocorrer nevoeiro isolado nas primeiras horas do dia. A massa de ar frio ainda confere temperaturas baixas ao amanhecer e persiste a chance de geada nas cidades mais altas do vale. A tarde vai ser agradável. Com a previsão do tempo, Luana Lermenbeck, do NIH, da Univates.
0: Tá aí, Luana Lermenbeck, diretamente do NIH da Univates, com a previsão do tempo. É? A gente que vai seguindo ainda por aqui com as informações, falando agora também de economia, falando de salário mínimo do Rio Grande do Sul, gente, que é o segundo maior do país. Foi aprovado na Assembleia Legislativa o novo salário mínimo do Rio Grande do Sul. Por 41 votos a 2, a Assembleia Legislativa aprovou em sessão extraordinária, na tarde dessa terça, o projeto de lei que reajusta em 5,35% as 5 faixas do salário mínimo estadual, né, retroativas a 1º de maio. A menor passa de 1.884, né, segundo maior valor nacional, em ranking encabeçado pelo 2.105 do Paraná, e a maior chega a 2.388. Né? O piso contempla categorias profissionais que não possuem convenção ou acordo coletivo próprio. Trata-se de uma lista extensa, ao abranger ocupações como empregados domésticos, trabalhadores rurais, comerciários, setores da indústria e serviços, dentre outros. Né? Inclusive, no portal do Estado, rs.gov.br, é possível conferir cada uma das faixas e seus respectivos valores e categorias abrangidas. Né? Na justificativa anexada pelo texto, o Executivo detalhou o percentual como resultante de recomposição integral da inflação medida pelo Índice Nacional de Preços ao Consumidor, acrescido pela primeira vez de um ganho real, alicerçado na alta do Produto Interno Bruto, do PIB do Rio Grande do Sul. E a metodologia segue um modelo semelhante, aplicado pelo governo federal na correção do mínimo nacional atualmente de 1.621. Né? Então, nós tivemos esse aumento do salário mínimo regional, que a gente chama. O salário mínimo é uma coisa, gente. O salário mínimo regional é outro. Tá? Só para as pessoas entenderem melhor nesse sentido. Tá? Então, aqui vai passar R$ 1.884, né? Chegando aí a R$ 2.105, R$ 2.388, né? Esse regional aí que a gente chama. Tá? Então, aqui nós tivemos um aumento no estado de 5,35%, né? Do salário regional, trazendo para você aqui na Cultura FM essa informação. Uma mulher é presa por descumprimento de medida protetiva contra a filha no bairro Fontes, em Soledade. Essa mulher de 34 anos foi presa por descumprimento de medida protetiva contra a filha de 15 anos. O fato foi registrado por volta da meia-noite dessa quarta-feira. E a ocorrência envolveu a própria filha da suspeita, uma adolescente de 15 anos. Conforme as informações, a menor de idade atualmente reside com a avó e a medida protetiva havia sido determinada anteriormente em razão de um caso de lesão corporal. Após a prisão, a mulher foi levada para a DPPA para o registro da ocorrência, sendo posteriormente encaminhada ao Presídio Estadual de Soledade. Informação a gente vai trazendo para você aqui na Cultura FM, em Soledade, área policial. Também nós temos informação aí para Arvorezinha. Atenção, Arvorezinha aí, que foi contemplada como uma viatura da Brigada Militar adquirida por meio do PISEG, que é o Programa de Incentivo ao Aparelhamento da Segurança Pública, né? Iniciativa que conta com o apoio da iniciativa privada local, onde empresas destinam parte do seu ICMS devido para equipar as forças de segurança do município. O prefeito Cláudio Romano está em Porto Alegre, né, acompanhando esse ato oficial da entrega. Falando aqui para as emissoras do Grupo Cultura.
4: Amigos de Arvorezinha, de toda a região, rádio ouvintes, internautas das redes sociais da Cultura, da Rede Cultura de Rádio, estamos aqui em Porto Alegre hoje recebendo mais uma viatura para a Brigada Militar de Arvorezinha e região. Então, foram 5 empresas que colaboraram para adquirir essa viatura através do PSEG. A gente vai fazer a entrega aí em Arvorezinha e convidar os donos dessas empresas, que foram muito importantes para a aquisição desse novo veículo para a Brigada Militar. Um abraço. Amigos de Arvorezinha, de toda a região, rádio ouvintes, internautas das redes sociais da Cultura, da Rede Cultura de Rádio, estamos aqui em Porto Alegre hoje recebendo mais uma viatura para a Brigada Militar de Arvorezinha e região. Então, foram 5 empresas que colaboraram para adquirir essa viatura através do PSEG. A gente vai fazer a entrega aí em Arvorezinha e convidar os donos dessas empresas, que foram muito importantes para a aquisição desse novo veículo para a Brigada Militar. Um abraço.
0: Aí, participação aí do prefeito Clóvis Roman, né, que está, então, fora com a Arvorezinha, contemplado com a viatura da Brigada Militar aí para este município, né, de Arvorezinha. ainda dando sequência por aqui, a gente vai para o rápido comercial e já volta para falar sobre o idoso de 75 anos de Barros Cassal, identificado como João Erno da Rosa, desaparecido no interior de Barros Cassal, que os corpos de bombeiros de Soledade encerraram as buscas por esse homem desaparecido, que não foi encontrado ainda, é no interior, e agora o caso passa para a Polícia Civil. Já vamos falar sobre esse assunto aqui na Cultura FM. Opa.
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Muito bem, estamos de volta, agora meio-dia e 37, no oferecimento, na parceria com a gente, dos amigos da IMEF, professora Elizabeth Scalco, que traz a sua festa junina no dia 21 de junho, no Salão da Comunidade da Vila Cis. 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Né, a gente vai seguindo por aqui com o nosso programa A Hora do Recado, nessa segunda parte, na parceria confirmada também, com a gente, os nossos amigos da Agropecuária Piva, do Supermercado Batista. 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

Muito bem, seguimos com o nosso programa aqui, a Hora do Recado, na 96.5, ainda com mais informação sobre o senhor João Erno da Rosa, o senhor que estava desaparecido, está desaparecido ainda em Balsa-Cação e não foi encontrado. E o Corpo de Bombeiros de Soledade encerrou as buscas, né, por este homem, e agora o caso passa para a Polícia Civil, né? E diversos recursos foram mobilizados ao longo das buscas, incluindo equipes de bombeiros de Soledade, Passo Fundo, também profissionais especializados em operações de buscas vindos de Porto Alegre, e também foram empregados cães farejadores com certificação nacional e uso de aeronave remotamente controlado, drone, ampliando a área de cobertura e as possibilidades de localização. Apesar do empenho contínuo e da dedicação das equipes envolvidas, não foram encontrados vestígios que permitissem avançar de forma eficaz na localização do desaparecido. Diante da situação, o caso foi oficialmente repassado para a Polícia Civil, que passa a conduzir a investigação. E conforme o informado, o caso surgiu novos indícios sobre o paradeiro do homem. O Corpo de Bombeiros do Rio Grande do Sul poderá ser novamente acionado para retomar as buscas. As autoridades reforçam que qualquer informação que possa contribuir com este caso deve ser repassada aos órgãos de seguranças públicas, né, sobre o desaparecimento de João Erno da Rosa, desaparecido no interior de Balsa-Cação, que as buscas foram suspensas provisoriamente pela Corporação de Bombeiros após o esgotamento das possibilidades com base nas informações reunidas desde o primeiro dia desta ocorrência.

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4: 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Não está longe de nós quem está junto a Deus.
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1: De 48, vamos nessa, senhoras e senhores, para você que está na sintonia com a gente, por aqui curtindo a nossa programação 96.5, os nossos amigos do Mercado Irmãos Pinheiros estão aí com ofertas de 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Né, com os nossos amigos da CDL conosco por aqui também na programação Cultura FM dessa terceira e última parte, trazendo os nossos comunicados locais, né, regionais, notícias da área de segurança, do trânsito, que você confere aqui pela 96.5 de segunda a sexta-feira nesse horário do meio-dia, né? E agora você fica também por dentro das informações da região, do estado, do Brasil, do mundo ainda, com o correspondente de Ipiranga, Rede Gaúcha Sat, aqui na Cultura FM. Uma boa tarde para você, que Deus te abençoe, uma excelente quarta-feira e até amanhã.
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2: Presidente Lula assina decretos com novas regras para redes sociais e prevê fiscalização de plataformas digitais por agência.
3: Senado adia mais uma vez votação de projeto que renegocia dívidas de agricultores.
2: Vacinação contra a gripe é retomada em todas as unidades de saúde de Porto Alegre.
0: Correspondente Gaúcha, posto sim. Yasmin Luz e Felipe Baques.
2: Muito boa tarde, agora é 12h50.
3: A temperatura é de 16 graus na capital.
2: O presidente Lula assinou hoje dois decretos que criam novas regras para a atuação de plataformas digitais no Brasil. Entre as mudanças está a possibilidade de responsabilização das empresas por conteúdos publicados por usuários, mesmo sem ordem judicial para remoção. A fiscalização será da Agência Nacional de Proteção de Dados, que deverá verificar se as chamadas Big Techs adotam medidas para prevenir crimes e oferecem canais de denúncia. O governo federal ainda não informou quais serão as punições em caso de descumprimento.
3: O segundo decreto estabelece medidas de proteção a mulheres e meninas contra a violência na internet. Entre os principais pontos previstos está a remoção em até 2 horas de conteúdos de nudez denunciados pelas vítimas e a programação de algoritmo para reduzir alcance de ataques coordenados contra mulheres.
2: O Senado adiou mais uma vez a votação do projeto que prevê a renegociação de dívidas de produtores rurais afetados por eventos climáticos extremos. A análise estava prevista para ontem, foi transferida para hoje e voltou a ser adiada. De Brasília, o repórter Matheus Chu tem mais informações.
4: O novo adiamento ocorreu por um pedido do ministro da Fazenda, Dario Durgan, que no começo desta tarde vai se reunir com os senadores em busca de um entendimento sobre o texto final. O relatório apresentado pelo senador Renan Calheiros na Comissão de Assuntos Econômicos prevê pelo menos R$ 20 bilhões de recursos do Tesouro para um fundo garantidor. A equipe econômica diz que esta previsão é na prática inviável. O projeto prevê também o uso de R$ 30 bilhões do Fundo Social do Pré-Sal para dar lastro ao alongamento das dívidas, outro tema que gera resistência da equipe econômica. Representantes dos produtores do Rio Grande do Sul que vieram a Brasília acompanhar a votação saíram frustrados, mas têm a expectativa de que um acordo seja construído ainda nesta semana.
3: Temperatura de 16 graus em Porto Alegre e Pelotas, 12 em Caxias do Sul, 15 em Santa Maria e Rio Grande e 13 em Passo Fundo. Giovana Dullos atualiza a previsão do tempo.
5: O destaque para essa tarde ainda é o frio. O tempo fica firme durante o restante do dia, com baixas temperaturas em todo o estado. Ao longo da tarde, os termômetros sobem um pouco, mas não passam dos 19 graus. Nas áreas litorâneas e na metade leste do estado, o vento úmido vindo do oceano mantém a sensação térmica 3 a 4 graus mais baixa. Na região metropolitana tem sol com poucas nuvens e a máxima deve chegar aos 17 graus em Porto Alegre.
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7: 6 meses após a sanção da lei que previa a instalação de câmeras de segurança nas escolas municipais de Porto Alegre, nenhum equipamento foi instalado. O Tribunal de Justiça do Estado suspendeu parte da norma que autorizava a implementação do sistema de monitoramento em salas de aula e outros espaços de uso comum das escolas. Segundo a decisão, a medida viola direitos como intimidade, autonomia pedagógica e pluralismo de ideias. A ação direta de inconstitucionalidade foi movida pelo Sindicato dos Municipários de Porto Alegre. A Secretaria Municipal de Educação informou ainda que não houve licitação para a compra dos equipamentos. Ainda nessa edição, o homem que incendiou casa e matou enteada de 15 anos é indiciado por vicaricídio em Garruchos, no noroeste do estado.
3: Ministro Alexandre de Moraes manda governo adotar providências para a extradição de Carla Zambelli ao Brasil.
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3: O homem que incendiou uma casa e matou a enteada de 15 anos em Garruchos, no noroeste do estado, foi indiciado por vicaricídio. Segundo a Polícia Civil, o crime foi motivado por vingança contra a mãe da adolescente, com quem Jackson Machado Borges, de 35 anos, estava em processo de separação. O crime de vicaricídio foi incluído recentemente na legislação brasileira e caracteriza situações em que o autor pratica violência contra familiares para atingir emocionalmente outra pessoa. Carla Giovanna Siqueira Duarte foi a única que permaneceu na residência no momento do incêndio, no dia 10 de maio. A suspeita é de que a adolescente tenha sido morta antes de a casa ser incendiada. Após o crime, o homem fugiu e foi localizado em São Borja.
7: Um homem de 76 anos morreu atropelado na manhã de hoje na RS-118 em Viamão. Segundo o Comando Rodoviário da Brigada Militar, o acidente ocorreu por volta das 8 horas no quilômetro 35, na altura do bairro Tarumã. A vítima empurrava uma bicicleta e tentava atravessar a rodovia quando foi atingida por uma caminhonete. O motorista relatou que um caminhão trafegava pelo acostamento à frente do veículo, o que dificultou a visualização do pedestre entrando na pista. O nome da vítima não foi revelado.
3: O brigadiano Cristiano Domingues Francisco, preso desde fevereiro pela morte da família Aguiar em Cachoeirinha, segue recebendo salário como servidor público. Em abril, o valor pago foi de R$ 6.956. Cristiano é réu pelo desaparecimento da ex-companheira Silvana, de 48 anos, e dos pais dela, Isaiu, de 69, e Dalmira, de 70 anos. A corregedoria da Brigada Militar informou que o processo administrativo não pode ser aberto até que haja autorização do uso das provas pela Justiça. Segundo a corporação, ele continua recebendo salário por causa do princípio da presunção de inocência e só poderá perder a remuneração em caso de condenação criminal. Agora em Porto Alegre, 16 graus, meio-dia, 57 minutos.
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7: A vacinação contra a gripe foi retomada hoje em todas as 132 unidades de saúde de Porto Alegre para os públicos prioritários. A ampliação ocorre após a chegada de um novo lote com 47.310 doses. Até ontem, a aplicação estava restrita a 16 unidades. A campanha é destinada a idosos, crianças de 6 meses a 6 anos, gestantes, puérperas, indígenas e quilombolas, além de outros grupos. A meta da Secretaria Municipal Municipal de Saúde em imunizar 90% das crianças, gestantes e idosos contra os vírus H1N1, H3N2 e influenza B. Os atendimentos ocorrem conforme o horário de funcionamento de cada unidade.
3: A IP orientou consumidores a não usar nem descartar produtos suspensos pela Agência Nacional de Vigilância Sanitária. A empresa também reafirmou que os clientes podem solicitar o reembolso pelos canais de atendimento oficiais da empresa. A decisão vale para todos os lotes de detergentes lava-louças, sabões líquidos para roupas e desinfetantes com numeração final 1. Segundo a Anvisa, inspeções na fábrica da empresa em Amparo identificaram falhas no controle de qualidade, equipamentos com corrosão e armazenamento inadequado de resíduos. Em instantes, INSS promete devolver desconto indevido a aposentados e pensionistas vítimas de fraude até 20 de junho.
7: O ministro do Supremo Tribunal Federal, Alexandre de Moraes, determinou hoje que o Ministério da Justiça e o Itamaraty adotem medidas para iniciar o processo de extradição da ex-deputada federal Carla Zambelli. A Corte de Apelação da Itália autorizou em março que ela seja trazida ao Brasil para cumprir pena. Zambelli foi condenada a 10 anos de prisão por invasão ao sistema do Conselho Nacional de Justiça e a 5 anos e 3 meses por porte ilegal de arma e constrangimento ilegal. A ex-parlamentar fugiu para a Itália em julho do ano passado e foi presa no país.
3: O INSS vai ressarcir até 20 de junho aposentados e pensionistas vítimas de descontos indevidos em benefícios. Até agora, mais de 6 milhões e 400 mil beneficiários contestaram cobranças e cerca de 4 milhões e 400 mil aderiram ao acordo de devolução. Em entrevista nessa manhã, o ministro da Previdência Social, Volney Queiroz, afirmou que todos os valores serão pagos até o novo prazo.
9: Não deixar ninguém no prejuízo, não deixar ninguém para trás e devolver o dinheiro aos aposentados. Então, por isso que a gente ampliou já duas vezes o prazo e até o dia 20 de junho a gente está devolvendo a todo mundo que procurar e tiver direito, vai ser ressarcido.
7: Segundo o governo federal, já foram devolvidos 3 bilhões de reais. A contestação pode ser feita pelo aplicativo Meu INSS, pelo telefone 135 ou nas agências dos Correios.
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3: A próxima edição será às 10 para 7 da noite. Boa tarde.
0: 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Boa tarde.

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1: Hora certa!
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6: Novas regras para empréstimos consignado de beneficiários do INSS passam a valer nesta terça-feira. Entre elas, a necessidade de validar a operação de biometria facial. 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

Quando a gente faz amor, banda estúdio, beira da estrada. Só bandas pra você em 96.5. Aí, nessa quarta-feira maravilhosa.

0: O jeito de preparar uma comida rápida é experimentar receitas que não precisam de forno ou fogão para acontecerem. Saladas, guacamole, tortas salgadas e sanduíches matam a fome e não envolvem cozinhar nadinha de nada.
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2: Hora certa.
3: 1:20.
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0: pessoa sem motivação é como um barco sem leme. Navega sem direção e jamais atracará em porto algum.
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2: Hora certa.
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0: Tá aí, só bandas na 96,5, seguindo a programação desta quarta-feira. Mandar um abraço lá pro meu amigão Valdir da Rosa Noronha, né? Sintonizado em 96, mandando um abraço pras gurias de Soledade, tá certo, tá mandado o recado aí, né?
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0: opa, patinou o sistema, né? Vamos fechar e vamos reiniciar todos aqui porque deu problema, né? Mandar um abraço também aí pros amigos que estão aí na grande arvorezinha sintonizado lá, meu amigo Avanir Portela, na escuta da 96.5 também, né? Um abraço e obrigado pela companhia de sempre.
1: Pra você, amigo que gosta de pescar, não esqueça.

0: certa no sinal, 2 horas. Presidente Lula assina decretos com novas regras para as redes sociais e prevê fiscalização de plataformas digitais pela Agência Nacional de Proteção de Dados. Ministro do Supremo, Alexandre de Moraes, determina que governo adote medidas para realizar extradição da ex-deputada federal Carla Zambelli, da Itália para o Brasil. Preço do petróleo tem queda de 7% após sinais de avanço em negociações entre Estados Unidos e Irã. Barril do tipo Brent é cotado a 103 dólares. Sol em Porto Alegre agora faz 16 graus. O tempo segue firme em todo o Rio Grande do Sul. 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
2: Porto Alegre apresenta lentidão na Avenida do bairro Jardim Lindóia, no sentido centro-bairro, principalmente entre a Sertório e a Avenida do Forte. Também há retenção no acesso à Freeway pela região da Fiegues. Apesar dos pontos de lentidão, o fluxo segue nas demais vias da capital neste início de tarde. O trânsito, Ayrton Lemos.
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0: Sobe para 27 número de animais mortos no zoológico de Sapucaia do Sul.
3: Mais 7 mortes foram confirmadas pela Secretaria Estadual do Meio Ambiente. O resultado saiu após uma ronda feita nos lagos do zoológico na manhã de hoje. Até o último domingo, havia 20 cisnes mortos. Agora, há um pato do mato entre os 27 óbitos. Na última sexta-feira, já havia sido descartada a possibilidade de gripe aviária. A SEMA ainda não sabe o que está causando as mortes. O órgão ambiental aguarda o resultado dos novos exames, que não tem previsão para sair. Também não há expectativa para a retomada das atividades no zoológico. Da redação, Isabela Daut.
0: A Comissão de Constituição e Justiça do Senado adiou a votação da proposta de emenda à Constituição que garante autonomia financeira e orçamentária ao Banco Central. O texto tramita desde 2023 e retira a instituição do orçamento da União. Caso a medida seja aprovada, o Banco Central vai passar a administrar os próprios recursos sem depender do caixa do governo federal. O adiamento da análise ocorreu após pedido coletivo de vista. Não há prazo para que a PEC volte para a pauta da comissão. 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Da redação, Felipe Baques.
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0: É desse clima, hein? 2:09. Programa Cultura Mix pra você em 96, hein? Mesmo tão distante do mar. Vamos com o sucesso da banda Sentinela, mais ou menos assim.
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Murilo Rufi, deixa eu aqui na programação 96 mandar um abraço lá pra Elisandra. Alô, Elisandra. É, a Elisandra aí que completando mais um ano de vida hoje, muita felicidade, saúde, tudo de bom. É, hoje sempre um abraço aí da amiga Nailce, né? Lá pra Elisandra Pereira, completando hoje mais um ano de vida. Parabéns! Vai.

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1: Asma noturna é um tipo comum da doença. Se você tem asma, as chances de sofrer uma crise são muito mais elevadas durante o sono, porque a asma é fortemente influenciada pelo ritmo circadiano, que é o ciclo biológico que regula as funções do nosso corpo, geralmente de acordo com a luz do sol. Acredita-se que a asma noturna acontece devido ao aumento da exposição aos alérgenos, ao resfriamento das vias aéreas, à posição reclinada ou até mesmo pelas secreções hormonais. Se você tem asma, observe se os seus sintomas pioram quando a noite avança, né?
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0: hora certa.
1: 2:21. 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

Michel Teló aqui na programação 96.5. Exagerado.

Matheus e Cauã. Eu vou estar em 96, hein? Nossa programação para você, ouvinte.

0: Vai chegando o break comercial, em seguida.
1: Hora certa!
2: 2h41.
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aí, Cultura Mix, né? Seguindo a programação, em 96.5, até às 17 horas. Vem participando pelo 3389-1110. Nosso WhatsApp para você mandar sua mensagem.

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2: 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Notícia na hora certa, 3 horas. Sobe para 27 o número de animais mortos no zoológico de Sapucaia do Sul. Possibilidade de gripe aviária foi descartada e autoridades ainda investigam causas. Organização Mundial da Saúde afirma que vacina contra a cepa de ebola que atinge a África pode demorar até 9 meses para ficar pronta. Estados Unidos acusam criminalmente o ex-presidente de Cuba, Raul Castro, por homicídios e conspiração. Tempo seco, com sol em Porto Alegre, agora faz 17 graus. O sol predomina no Rio Grande do Sul nesta tarde. Maior nebulosidade em áreas do sul. 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
3: Em Porto Alegre, motoristas enfrentam lentidão na Avenida Ipiranga, na região da PUC e da Praça Deputado Carlos Santos. O trânsito também é carregado nas vias paralelas, como a Princesa Isabel e também a São Manuel, com reflexos no entorno do Instituto de Cardiologia. Apesar das retenções, o fluxo segue lentamente na região, com o trânsito Ayrton Lemos.
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2: Após concluir a análise do plano diretor, Câmara de Porto Alegre retoma demais debates com votação sobre descarte irregular de lixo.
4: Passados 2 meses em que a Câmara da Capital debateu e votou apenas o tema do plano diretor, os vereadores de Porto Alegre voltam nesta tarde a analisar outros assuntos legislativos. Na tarde de hoje, os parlamentares devem votar, no início da pauta, um veto do prefeito Sebastião Melo a um trecho de um projeto de lei que cria um incentivo financeiro para quem denunciar o descarte irregular de lixo. É um projeto já aprovado pela Câmara nas últimas semanas, sobre o qual o prefeito definiu um veto parcial, manteve linhas gerais, mas vetou o prazo para a implementação da nova medida. O projeto do plano diretor, já aprovado na semana passada pela Câmara, seguirá nos próximos dias para a sanção do prefeito. Da redação, Gabriel Jacobsen.
2: A defesa de Roberta Luxinger, amiga de Fábio Luiz Lula da Silva, afirmou que ela nunca repassou qualquer valor ao filho do presidente Lula. A empresária prestou depoimento hoje à Polícia Federal no âmbito das investigações sobre fraudes no INSS. Roberta e Lulinha são citados no inquérito que apura descontos indevidos de segurados no Instituto. Eles entraram na mira da Polícia Federal após suspeita de relações com Antônio Carlos Camilo Antunes, o careca do INSS. Segundo informações da defesa, a empresária prestou depoimento por cerca de 50 minutos e admitiu que apresentou Antunes a Lulinha em contexto social, mas negou que tenha viajado com ambos. 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Notícia na hora certa volta na Rede Gaúcha às 4 horas. Da redação, Pedro Quintana.
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7: Polícia divulga áudios de investigados por informar movimentações policiais. Conclusão de inquérito resultando em 10 indiciados e 4 prisões em Venâncio Aires. 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
1: É isso aí, vamos chegando, o programa Cultura Mix aqui na 96, 13 e 8, é, vamos com tudo, em 96 e 5.
2: Brasil!
1: É, Brasil, né, depois da convocação aí na segunda-feira da seleção brasileira, mês que vem já começa tudo. Vem participando, 3389-1110, o nosso WhatsApp para você mandar sua mensagem. Vamos com sucesso, rainha musical para vocês e o fígado de aço.

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1: É o programa Cultura Mix da 96. Vamos seguindo a nossa programação por aqui, hein? 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

Gustavo Mioto e o pedido de socorro, chegando eles, San Marino. A turma que tá sintonizada, hein? Lá no Pouso Novo, a turma da Medorema aí, né? São José Derval. Boa tarde.

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2: Hora certa.
3: 3:43.
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Ana Castela, olha onde eu tô. 3h59. Encerrando a nossa segunda parte Cultura Mix daqui a pouquinho. Pré-comercial, notícia na hora certa.

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1: O serviço deve afetar os bairros Espigão, Lomba do Pinheiro, São Tomé, Planalto, Florescente, Martinica, Universal e Viamópolis. Os trabalhos começam às 11 da noite e a previsão é de normalização gradual ao longo da quinta-feira. Representantes de Brasil e Estados Unidos iniciaram nessa semana as negociações após a visita do presidente Lula à Casa Branca no início do mês. O governo brasileiro avaliou como positiva a primeira rodada de conversas. Lula orientou os negociadores brasileiros a buscarem compromissos concretos do lado norte-americano nas tratativas comerciais. A reunião ocorre em meio aos questionamentos do governo dos Estados Unidos sobre tarifas e barreiras comerciais adotadas pelo Brasil em alguns setores da economia. Lula e Donald Trump acertaram que as equipes técnicas dos dois países iniciariam conversas para apresentar, em até 30 dias, alternativas e possíveis soluções para os dois governos. 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Notícia na hora certa, volta na Rede Gaúcha às 5 horas. Da redação, Pedro Quintana.
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1: É isso aí, programa Cultura Mix, seguindo a nossa programação por aqui, 4 horas 7 minutos. Muito boa tarde para você, seguindo a programação, né? 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
1: Sequelas causadas pela Covid-19 e que requerem acompanhamento médico. Fadiga, resposta inflamatória sistêmica que compromete em algum grau o sistema osteomuscular e o respiratório. Desse modo, a sequela se manifesta por meio da fadiga e ou falta de ar. Há também outra possibilidade pelo uso de medicamentos. Quando no auge da Covid, pode causar dano muscular. Os bloqueadores neuromusculares, por exemplo, que são fundamentais para o período de intubação, podem contribuir para a fraqueza muscular e, consequentemente, a fadiga.
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2: Hora certa.
3: 4:20.

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turma aí do Quintão do Sagu, né? Iraci, a Dani, a Tereza. É, abraços de sorveteria da Iraci Gats, hein? Segundo aqui, a Dani. Diz que amanhã vai ter geada.

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5: 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Notícia na hora certa, no sinal 5 horas. Hospitais de alta complexidade e unidades de pronto atendimento de Porto Alegre operam com superlotação. Restaurante Universitário da URGS é alvo de furto na capital. Professor de escola de futebol é preso por pornografia infantil no noroeste do estado. Tempo firme na capital agora faz 17 graus. O sol predomina no Rio Grande do Sul nesta tarde. Há maior nebulosidade em áreas do sul. 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
6: Em Porto Alegre, um acidente provoca lentidão na estrada João de Oliveira Remião, na região da Lomba do Pinheiro. O fluxo é lento nos dois sentidos, nas proximidades do trecho do acidente. Também há retenção na Borges de Medeiros, no viaduto Otávio Rocha, em razão de obras de recapeamento na região central. Já na BR-116, o trânsito segue carregado em São Leopoldo, no Vale dos Sinos, no sentido interior capital, entre a Charlau e a

0: e São Leopoldo, no Vale dos Sinos, no sentido interior capital, entre a Charlau e a ponte do Rio dos Sinos. Com o trânsito, Ayrton Lemos.
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2: O incêndio destruiu uma empresa de comunicação visual nessa tarde em Novo Hamburgo. O fogo iniciou por volta das 2h30 no estabelecimento que funcionava no bairro Liberdade. Além do pelotão de Novo Hamburgo, equipes de São Leopoldo e Campo Bom atuam no local. Conforme as autoridades, o fogo foi controlado e é realizado o rescaldo. Não há informações sobre feridos e sobre as causas do incêndio. A Organização Mundial da Saúde afirmou que a vacina capaz de combater a cepa de ebola que atinge a África pode demorar até 9 meses para ficar pronta para ser aplicada na população. Conforme a OMS, o processo de seleção de imunizantes está sendo acelerado diante dos surtos da doença. Há uma vacina sendo desenvolvida, mas não há doses para ensaios clínicos neste momento. O cenário é tratado como incerto pela entidade. A organização contabiliza quase 600 casos e 139 mortes suspeitas por ebola em surtos registrados na República Democrática do Congo e em Uganda. 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Da redação, Lizy Ellis Anquetin.
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3: Hora certa!
4: Vamos lá, 20 de maio, hoje dia da etnia italiana. Um abraço para a turma da cantina e do Paulo Gasparin. Hoje tem degustação de vinhos, polenta, salame, copa, sacol, grepole. Ô, Paulinho! Abraço aí, Paulinho Gasparin. L'uomo delle cicciarine. Então tá aí, quarta-feira aí do sofá. Estamos aí, só a temperatura, hein? Já tem uma brisa gostosa, né? 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Alguém? 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Quer mandar teu alô, teu recado? 33891110. Abraço aí pro Rudi Segueto, hein? Olha o frio tá aí. 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Vamos lá. 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
5: Eu não sei.
4: Aqui pro Alberto Zanotelli, uma homenagem aí pro Gringuinho Estrapação e os nossos amigos aí, o Reinaldo Bonaza. É o Reinaldo, o homem que tá aí, né? Visionário, hein? Diz que hoje vai dar prêmio, hein? O domingo vai dar o prêmio da Mega. 30 anos de Mega, 300 milhões. Fala aí, Reinaldo.

recadinho, quem quiser comparecer aí, hoje tem sessão extraordinária na Câmara de Vereadores. Você pode acompanhar de perto as decisões que impactam diretamente o presente e o futuro da cidade do Piauí. Sua participação e atenção fortalecem a transparência e o compromisso com a comunidade. Hoje, então, 18h30. Então,

0: por dentro dos debates, projetos e decisões importantes para a Fontoura Xavier. Quem quiser acompanhar hoje, então, ao vivo. Câmara de Vereadores de Fontoura Xavier hoje tem sessão 18h30. Tá bom? 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Já voltamos.
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Opa, e o Frezinho tá aí na tirosca, né? É, vamos lá, Agro Assis, alô Guilherme Assis, hein? 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Ah, já temos sintonia, já temos a turma da linha. Alô, Maria Inês Cabral, como é que estamos? Vila César, hein? Tá uma brisa gostosa aqui na Vila César, gente, acredita, né?

0: Só um recadinho aqui importante, né? Utilidade pública, vamos lá.
1: É pra gravar, só um bicho velho. Viu aqui, ô briqueiro? Depois eu quero que tu me dá um alô aí, ó.
0: Certo.
1: Ontem eu perdi da Vila Z até Fundão, perdi duas promissórias. Uma de 15 mil, uma de 4.550 conto em dinheiro. Quem achar, eu dou mais 200 conto. Quem achou?
0: Tal daí, se alguém achar, ele acabou perdendo essas promissórias, né? Com os papéis importantes, né? E mais 50 mil, 50 cruzeiro. É, dá uma ligadinha aí pro briqueiro aí, 9-92-64-670. Se encontrou, né? De repente, quem encontrar aí, tem uma boa gorjeta aí, tá bom? Só a gente vai conferir aqui de novo, aqui o recado aqui do briqueiro.
1: Eu aqui, ó, briqueiro. Depois eu quero que tu me dá um alô aí, ó. Ontem eu perdi da Vila Z até Fundão, perdi duas promissórias. Uma de 15 mil, uma de 4.550 conto em dinheiro. Então, quem achar, eu dou mais 200 conto. Quem achou?
0: Então daí, quem achou, né, nos avise e pode entregar direto lá pro seu briqueiro lá na Vila César. Dá uma ligada, né? 992-64-6070, tá bom? É, acontece lá. Bora! Quer mandar teu alô, teu salve, a partir de agora tem 3389-1110, telefone da participação. 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

0: 52 com o Juliano, com o Adilson, 9-9655-9556, tá bom? Olha lá, começando aí. Tutu aí que não me dava bola, agora que ganhei na Loto Fácil, na Mega, todas me querem, será? Vai saber.
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0: Ah, não dava bola, né, seu Olinto?
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0: Safadinha.
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0: Pessoal do Toresminho, hein? Tá saindo um Toresmo top, né? Ali do Pedro Bordoncelo, do seu Domingos. Como é que tá, turma?
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0: Aqui pra Juliana Brizola, como é que estamos aí? Obrigado pela visita aí.

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1: As mulheres entre 25 e 64 anos devem fazer o exame preventivo ginecológico a cada 3 anos. Tão importante quanto fazer o exame é saber o resultado e seguir as orientações médicas. As mulheres com 40 anos ou mais devem se submeter ao exame clínico das mamas anualmente. Aquelas que estiverem entre 50 e 69 anos devem ainda realizar a mamografia a cada 2 anos. Em caso de alterações suspeitas nas mamas, a mulher precisa procurar um médico.
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3: Olha a hora aí, turma. 5:25. Temperatura 10 graus na capital do Piauí. Olha, lembrando que logo mais tem loteria federal hoje, tá bom? Vamos lá com os monarcas, ó. Chorar por amor nunca mais. Quem já não chorou por amor, né? Ainda mais quando a gente é adolescente. A gente perde a namoradinha, Ai, vou me matar, vou me cortar os pulsos, eu vou pro galho lá. Ó, gurizada, vamos botar aí, ó. Tudo é aprendizado, diz aqui o Maxwell. Ô, Maxwell, tudo é aprendizado. Chorar por amor, Nix Forte, isso. Fala pra nós, hein, Alexandre Lando.

Ai, dá aquela dorzinha, né? Mas a gente tem que superar, Jesus. Ai, meu Deus. Nunca mais chorar por amor. Nunca mais. Ai, se não me quiser, não me quiser, vou me matar. Ó. Às vezes é um livramento pra ti aí, né? Então, tudo é aprendizado, que nem diz aqui o Dr. Mac.

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0: 5:28.
1: 36, aqui na Cultura FM.
2: Frio da madrugada.
0: Mas e frio, hein? Opa, já tá frio agora, a sensação térmica, aquela brisa gostosa de arrepiar. É, deixar o nariz até azul, né? As orelhas engeladas. Tá? 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
3: Muito frio, contora.
0: Opa, nem te conto.
3: Como é que tá? Tá bem? Eu queria uma música do...
0: Bem?
3: Tá bom, meu amigo.
0: Certo.
3: Da jeito, a companheira pra mim, tá? Tu pode pagar uma gelada lá na Iraci, tá bom?
0: Tem que mandar o Pix.
3: Beleza, meu amigo? Um abraço.
0: Então, tá aí, Valdir. Claro, vai lá, companheira.
3: Tu pode pagar uma gelada na jeito, a companheira, pra mim, tá? Tu pode pagar uma gelada
0: se lá a gente área. Não conseguir, né? É, passa aqui, ó. Pub, Adidas, tem lareira, ambiente climatizado. Olha lá, tu. Quiser levar pra casa todas, pode levar, né?
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0: É, carrega na bike 2-3 por viagem, né?
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0: Já paga a saída lá pra...
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0: Pro grego, pra Nita, né, Nita? Oh, tá.
3: Pra mim, tá? Você pode... Me ajeita uma companheira pra mim, tá?
0: Isso, a Anitta tá te esperando lá, né, Cuá? As meninas mais lindas da região.
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0: Peguei uma
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0: Nossa senhora.
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0: Com esse frio.
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0: Isso aí, tio Pascoal. Ajuda esse homem aí que é gente boa, esse Vardir, velho. Eu falei que era gente boa, Pascoal. Ajuda, ajuda ele. Eu te disse um abraço aí pro Vardir aí que eu mandei aí, Pascoal.
1: Tá, tá aí. Ajuda esse homem. Opa.
2: Oi, da tia Morena. Bastante.
1: Seu Pedro lá da Silveira, né? Tem que arrumar uma da Silveira pra ele aí. Tá? Ah, fala aí, Pedro.
3: Então aconteceu. E eu me libertei
1: da... Não é só eu que posso ajudar, né? Dá um jeito aí, seu Pedro.

Senhor Ubalá, ó. Sábado tem o bailão com banda motriz e trio da Serra. É, lá vai encontrar a metade perfeita, hein? É, Dilvânia. Pessoal quer comprar ingressos aí pro grande baile da cerveja, sábado dia 23. Bandas motriz. E também aí, trio da Serra. Ingresso antecipado lá com o Baixinho, lá com a Janice. E com a Dil, né? Com a Dilvani. 30 pilinhas de ingressos antecipados, isso. Tá bom? Ó, então sábado é festão, é bailão.

0: Alô, meus amigos de Fontoura Xavier e de toda a região, aqui é Dilvo Santos, cantor da Banda Motriz. E o meu convite para vocês é para 23 de maio, anotem aí, 23 de maio, no Clube dos Amigos JC, o antigo quiosque dos amigos ali na Vila Vaz. Vai ter Trio da Serra
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0: E Banda Motriz.
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0: Muita música a noite toda pra você dançar e pra você se divertir. Gente, quem comprar os ingressos antecipados vai concorrer a 3 brindes: R$500, R$250 e uma caixa de cerveja. Lembrando que os prêmios só são válidos pra quem estiver no baile, hein? Dia 23 de maio, no Clube dos Amigos JC, ali na Vila Vaz, em Fontoura Xavier. Bora pra lá, bora dançar e se divertir.
2: Nesse sábado, hein? É festeira, é bailão, hein? Todo mundo lá, hein? É a lenda Giovanni, tem ingresso aí com o Clauceiro, com a Ariane, com a Adriana, com a Camille. É o Cauã também tem ingresso, tá? Uma galera aí lá, tá bom?
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2: Vamos lá com Banda Motriz, turma que se liga.
3: Olá, amigo Pascoal, tô tranquilo.
2: O seu
3: agora
2: Pedro
3: que tá arrumando casamento pra gurizada aí no inverno, né, Pascoal?
2: Fazer a turma feliz
3: tá
2: aí.
3: Tá frio aí, homem, tem que arrumar um casamento pra gurizada e não passar de frio, homem. Vamos arrumar um pro seu Vardir aí, ó. O homem tá com medo do frio, hein?
2: Vila Esporte, se tiver alguma aí à disposição aí na Vila Crespani,
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2: a gente bota já aqui no Mercado Livre aí.
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2: tá?
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2: Uma galera que se liga aqui, a turma que tá no Chiba, lá o Sidney, Adriana, Formigueiro, um abraço pra vocês aí. Banda Motriz.

Sucesso Bandas Motriz e Trio da Serra aqui. Sábado estarão no Bailão do Bailão. Vila Crespan, hein? Antigo quiosque dos amigos, agora todo remodelado. Pista de dança maior, banheiros maiores, toda uma estrutura para lotar a casa agora sábado, hein? Ei, tem pedidos aí do trio? Trio Parada Dura, Luzito. 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
1: 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Ô, cadeira amiga, pra sentar as namoradinhas do Valdir, é Valdir, aguarda aí que chega lá. Ricardo Fernandes, como é que é o nome dessa moça? Quer conhecer o Valdir? Passa o nome aí que a gente já passa pro Valdir. A Vanderleia, passa o nome da menina aí. Quer também arrumar namorado aí? Bora! Tem break comercial 5h40, Mercado do Sadi com grandes ofertas. Pois a gente segue atendendo recados e participações.
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0: 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Bailão da
1: Maravilha, hein? Maravilha, hein? Olha, domingo, domingo, domingo. Ah, bota pra rebolar, né? Domingo tem domingueira. Clube do Bailão do Sabiá, hein? Sabe quem toca? Banda Remix. A Dona Zélia, a Banda Remix. Ah, abraço pro Mauro, pro Cauã, pra vocalista Célia.

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1: Então tá aí pro domingo, 18h30. Super Domingueira. No palco tem a grande banda Remix domingo agora, hein? Tá bom? Clube do Bailão Sabiá do Sabiá. É na Avenida do Centro, hein? Quem vem de fora que não conhece, ó, top. Bom, vamos lá, tem César e Paulinho pedido aqui do nosso amigo Aldo Liba. É pra alguém especial. Oh, bora. Qual é, será que é essa?

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0: A gente não tava brincando.
1: Tá aí, banda modelo, se eu não tivesse bloqueado, hein? O nome da Marcenaria Gasparinha, a gente já fecha por aqui, é a primeira hora, hein? 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Bom, tem mais um sucesso aqui pra turma da Livraria Loja Tota. É, depois a gente volta, hein? Essa aqui, né? Que se dane o mundo, vamos lá. Que se dane o frio.

0: 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Notícia na hora certa, no sinal 6 horas. Ministro do Supremo Tribunal Federal, Flávio Dino, dá prazo de 48 horas para que Câmara dos Deputados esclareça a viagem de Mário Frias ao exterior. Dólar cai e fecha R$ 5,00 e Bolsa de Valores brasileira tem forte alta após avanço nas negociações de paz entre Estados Unidos e Irã. Mulher é presa por aplicar canetas emagrecedoras de forma ilegal em Panambi, no noroeste do estado. Tempo seco em Porto Alegre agora faz 16 graus. A noite será marcada pelo frio. Podem ocorrer pancadas isoladas de chuva durante a madrugada. 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
2: Em Porto Alegre, a Avenida Bento Gonçalves apresenta lentidão na chegada à região da PUC e do Partenon neste fim de tarde, começo de noite na capital. O fluxo é carregado principalmente nos acessos ao bairro Santana e também a Cristiano Fischer. Na BR-116, o trânsito apresenta lentidão na chegada a Porto Alegre e também em Canoas, na região da Refap e da Petrobras, no sentido interior capital. Fluxo bastante carregado no trecho em razão de obras e do grande movimento no horário. Com o trânsito, Ayrton Lemos.
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0: Polícia Civil confirma que o homem que incendiou casa e matou enteada no noroeste gaúcho é o primeiro caso de vicaricídio do estado.
3: O caso aconteceu no município de Garruchos, no noroeste do estado. O homem de 35 anos foi indiciado pelo crime por matar a adolescente de 15 anos, filha da companheira dele. O crime de vicaricídio foi tipificado no Brasil no mês de abril e é caracterizado pelo assassinato de pessoas próximas com o objetivo de causar sofrimento à mulher. Segundo a investigação, Jackson Machado Borges não aceitava o processo de separação da esposa. A mulher é mãe da adolescente que morreu e não estava em casa no momento do crime. O homem está preso no presídio estadual de São Borja. A reportagem não localizou a defesa do indiciado até o momento. De Passo Fundo, Rebeca Mistura.
0: Os quatro hospitais de alta complexidade de Porto Alegre, a Santa Casa, o São Lucas, o Clínicas e o Conceição, operam com superlotação nesta quarta-feira. O pior cenário é no São Lucas, onde a unidade opera com 330%. As instituições estão com restrições devido ao cenário. As quatro unidades de pronto atendimento também estão superlotadas. Segundo o painel de monitoramento da Prefeitura, casos de oncologia e questões respiratórias são as maiores demandas. 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Em razão da jornada esportiva, notícia na hora certa, volta na Rede Gaúcha a 1 hora. Da redação, Lisiele Zanquetin.
4: Obrigado, Lisiele Zanquetin, pelas informações da hora, 6:03. E temperatura baixando, hein? Ó, ficando bom, hein? 7 graus. Turma pedindo loteria, loteria hoje atrasa, hoje é pela Azulzinha, né? Federal do Brasil, tá bom, Renato Farias? Hoje pela Federal, tá ok? Então, a turma que fez a fezinha, sorte, é, sorte o que precisamos aí. 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
1: É o Juliano, o Isaías, o Gustavo.
0: Quem mais?
1: O Davi.
0: A seleção.
1: 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E tu manda o Pix ali pra me pagar.
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0: Ali, a turma, abraço pra vocês aí, tá bom? 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
0: Vamos abaixando a temperatura, turma que estão aí no fogo de chão, na lareira, fogão campeiro.
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0: Bailão que segue aí na sua segunda hora. 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

0: 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Vamos lá pro nosso chasque comercial. E pra tudo que tá no Gima, né? Dona Marilene, Dona Rafaela, aqui pro Paulo Estrapazão, né? Pra nossa nora Jaque, que tá preparando aí a janta. E pro Rafa, né? Eita coisa boa. E pra tudo que também estão aqui no Gima.
1: Aí, meu amigo Pascoal, dá pra largar uma aí do grupo Carquejo? Tamo mateando no pé do borraio.
0: Já tá na agulha aí, Ademar Batista, turma toda.

0: Opa, faz reis do baile, tá? Temperatura baixando aí, 7 graus. Abraços aí pra tudo que se liga aqui. Aí na paizinha. O Waldir Rosa do Noronha. Você me faz. Tá mandando um super beijo pra elas. Amo elas. Beijão pra elas. Novinhas, velhinhas, que tal? É? E pro Rudy, lá no Campo Novo.
1: É bom demais. Eu peço bis.
0: Isso, a expectativa é grande, né? Logo mais tem um lote fácil. É, hoje paga quantos? Hoje paga 7 milhões, hein? Hoje tem quina também para quem apostou 3 milhões e meio. E pro domingo, informações das loterias em nome da loja e Bazar Fênix, que lembra também, ó. Hoje é Federal do Brasil, hoje atrasa o sorteio, né? O sorteio agora mudou, é 20 com 30, tá bom? E só outra informação, aí da loja Bazar Fênix, que dispõe de toda a linha de roupas quentinhas.
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0: Domingo tem a Mega. É, a Mega 30 anos, que paga 300 milhões. Ela prêmio de 150 milhões, dobrou agora para 300 milhões. A Mega, quinta-feira, agora amanhã não vai ter sorteio, nem sábado. Né? Todo pro domingo, 11 horas, 300 milhões. Hein? Pá, dinheiro, nem é bom pensar em tanto dinheiro, né?
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0: É, dona Luizinha.

0: Opa, noite gelada aí da quarta. Olá. Tomar uma sopa e um mocotó, o que mais, um bucho?
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0: quer. É muito números aí, né, ô, mano?
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0: Então tá aí, turma.
1: Vore, vore.
0: Sucesso atuais.

Já pensou na noite da quarta-feira em tomar banho com esse frio, hein? Só mesmo se vier o namorado ou namorada aí, é, a turma se toma banho, fica perfumado. Ah, só cuida a conta da luz, né? Tem aqueles que ficam 5, 10, 15 minutos no chuveiro. Aí quando vem a conta da luz aí, se apavoram, né?

0: Maravilha, vamos lá, abrir comercial. Como é que estamos aí, turma? Já já a gente volta, hein? É, 6h28.
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0: 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Temos aí o break comercial, já já voltamos.
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0: Bola 10, Brasil Zabar. Bodega Gaúcha. As antigas, né? Que tinha tudo e mais um pouco.
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0: Lá pro Negão, Negão Maia, um abraço pra ti.
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0: Lá também pros amigos, o Lauri Mariani, o Wildo Trombini, lá na Transpinheiro.

0: Lauri Barriga. Aqui pro nosso ouvinte, o Briqueiro, né? O Ricardinho aqui do Briqueiro, ele acabou perdendo aí duas promissórias, isso, no dia de hoje. Alguém achou aí, tem recompensa aí, hein?
1: Ué, eu aqui, o Briqueiro. Depois que aí tu me dá um alô aí, ó. Ontem eu perdi da Vila Z, da Fundão, perdi duas promissórias. Uma de 15 mil, uma de 4,550 conto em dinheiro.
0: Olha, e se alguém achou?
1: Quem achar, eu dou mais 200 conto. Quem achou?
0: Então tá aí, se alguém achou aí. Dá pra entregar aí pro Brito, tá bom? Tá bom? Duzentão já.
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0: 5,55 para 7, temperatura agradabilíssima. Quanto? 6 graus. Vamos pra tomar banho. Ai, ai, ai. Seis aqui nos estúdios, né?

0: mulher de penca. Agora, domingo, tem mais uma super domingueira, sabe aonde? Clube, clube, clube, clube do Bailão do Sabiá, hein? Domingo tem a banda Rebix do Pau. Ah? Mulherada, óbvio, aí preço especial, hein? Domingo, quem gosta de dançar, domingo 24, bora. Clube do Bailão, Fontana Xavier do Sabiá, hein? Cara, é muita mulher bonita, é muito homem bonito.
1: É bom demais da conta.
0: O gole, a cervejinha, o uísque, os drinks, o martini.

0: Não tô em turma. A gente fica por aqui, uma super quarta. Quem vai namorar um bom namoro? Isso, na quarta do sofá. Ah. Ai, diz pro meu namorado, vim com as mãozinhas quentinhas. Tem aquele gelado que parece defunto, gente.
1: É ruim demais da conta.
0: Fica pra lá, velho, com essas mãos geladas.

0: Então tá aí, turma, a gente fica por aqui, né? Tá bom? Partiu aí, tenda do Marino, comer uma feijoada agora.
1: Eu vou pro Vale Fundo.
0: Vai.

0: problema. Novo marco regulatório que aqui aprovamos no Senado da República, permitindo então que nós tivéssemos, a partir desse novo marco regulatório, ferrovias por autorização. E nós temos no Mato Grosso a ferrovia Ferronorte, idealizada por Vicente Vuolo, também por Olacir de Moraes, que foi o empreendedor inicial, que essa ferrovia, ela vem de São Paulo, passa o Mato Grosso do Sul, adentra Mato Grosso por Alto Taquari, Alto Araguaia e Itiquira, chegando...
1: Trilha 19 horas. Está no ar a Voz do Brasil. As notícias do governo federal que movimentaram o país no dia de hoje.
2: Olá, boa noite.
1: Boa noite para você que nos acompanha em todo o país.
2: Quarta-feira, 20 de maio de 2026.
1: Vamos ao destaque do dia: combate à violência contra as mulheres.
2: Proteção no ambiente digital. Plataformas deverão retirar das redes conteúdos íntimos divulgados sem consentimento.
1: Presidente Lula também sanciona projetos que ampliam o cuidado com as vítimas e endurecem medidas contra os agressores.
3: Todo mundo precisa trazer para si a responsabilidade de que a luta não é dos outros, a luta não é dela, a luta não é feminina, a luta é de ser humano.
2: E ainda, Brasil ganha mais de 500 mil novos professores prontos para a sala de aula.
1: Esse é o resultado da primeira prova nacional docente, Jéssica Gonçalves.
4: Com base nas novas regras para a educação à distância, o MEC informou que todos os cursos de licenciatura EAD não podem abrir novas matrículas e serão encerrados quando as turmas concluírem a formação.
2: Em menos de 24 horas, Move Táxi e aplicativos já tem mais de 160 mil motoristas inscritos.
1: O programa oferece 30 bilhões de reais em créditos para o financiamento de carros zeros com juros mais baixos. Nasi Brum.
5: As condições de financiamento para homens e mulheres são diferenciadas. Pelo programa, as mulheres podem dispor ainda de 15 mil reais para comprar equipamentos de segurança.
2: Hoje, na apresentação da Voz do Brasil, Mariana Jungmann e Luciano Seixas.
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3: Hora certa.
4: 8:18.
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0: Busque sempre fazer as coisas com alegria, mesmo que sejam difíceis. Dê o máximo de si e acredite, isso muda o futuro.
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3: Hora certa.
4: 8h35.
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1: Hora certa. 8h53.
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